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4: Centro América, 8:18. Bora, galera, tem mais rolando aqui na programação, se liga, hein? 998-03-5504.
5: Sucesso. Boa noite.
6: Boa noite.
4: Essa é lindona, dá um gás no volume aí, Charlie Puth com participação do Kennedy. Cry.

0: rádio no seu ritmo, 8h35. Fica aí, já já tem mais.
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0: Centro América, 8h36. Centro América. Bora que tem muito mais pra você. Até as 9 é o vivaço aqui na sua, né?

0: Esse é o Pagodinho do Kaique, coração não é de anso, 8h47. Excelente noitada, tá? Excelente quinta pra você.
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0: Centro América, 8h48. E aí, beleza? Seguinte, galera, deu minha hora, tá? Vou abrir fuga, vou nessa, tô de volta amanhã às 4, bom final de quinta. Continuem com a nossa programação.
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0: In Excess, Need Your Tonight.

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3: Olá. Olá, boa noite.
4: Boa noite para você que nos acompanha em todo o país.
3: Quinta-feira, 23 de julho de 2026.
4: E vamos ao destaque do dia.
3: Governo contesta a decisão dos Estados Unidos de impor nova tarifa de 12,5% a produtos brasileiros.
4: E diz que o Brasil é reconhecido na Organização Internacional do Trabalho pelo combate ao trabalho forçado.
3: Restituição do imposto de renda.
4: Receita Federal abre amanhã consulta ao terceiro lote de pagamento.
3: Depósito será feito no dia 31 de julho, Thaís de Araújo.
5: Para saber se a sua restituição foi liberada, basta acessar o serviço Meu Imposto de Renda no site da Receita Federal ou consultar pelo aplicativo oficial do órgão em celulares e tablets.
4: Ciência e inovação contra desigualdades.
3: Prêmio Jovem Cientista reconhece iniciativas que desenvolvem tecnologias de inteligência artificial com impacto social.
4: Sobre o assunto, conversamos com Olival Freire Júnior, presidente do CNPq.
6: Todos os alunos do segundo grau da universidade, aluno de mestrado, aluno de doutorado, um jovem pesquisador já com doutorado, todos esses podem se candidatar.
3: Na apresentação da Voz do Brasil, Luciana Vasconcelos e eu, Ellen Bernardes.
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3: Produtores rurais devem ficar atentos. Os imóveis cadastrados no Cadastro Ambiental Rural, o CAR, precisam ter as informações validadas ou corrigidas.
4: A consulta é simples e pode ser feita pela internet.
3: Quem não verificar possíveis pendências pode perder benefícios. Saiba como consultar a situação do cadastro.
7: Mais de 845 mil produtores rurais de todo o Brasil receberam notificação para validar as informações de seus imóveis no Cadastro Ambiental Rural. As notificações foram enviadas pelo gov.br. Para consultar se o imóvel tem alguma pendência, o proprietário deve acessar o site www.car.gov.br e consultar a caixa de mensagem da Central Proprietário Possuidor. Como explica Henrique Dolabella, diretor do Cadastro Ambiental Rural.
8: A mensagem pode ser para validar a análise que o Estado fez, pode ser para retificar alguma informação que o Estado identificou que não estava corretamente declarado, ou pode ser para subir algum documento comprovando aquela informação. Em outros estados que não usam o sistema federal, que usam o sistema estadual próprio, aí ele vai ter que entrar no SICAR do estado, né, e cada estado vai ter o seu processo.
7: O CAR funciona como um mapa digital das áreas rurais e compõe uma base de dados para controle, monitoramento, planejamento ambiental e econômico e combate ao desmatamento. Atualmente, 8 milhões de propriedades estão inscritas no Cadastro Ambiental Rural. De acordo com Gabriela Gonçalves, coordenadora geral da gestão do SICAR, o registro é obrigatório, gratuito e dá oportunidades para quem vive no campo.
9: É muito importante estar com o cadastro em dia e acompanhar as notificações da Central do Proprietário Possuidor, porque o Cadastro Ambiental Rural ele é obrigatório para o acesso ao crédito, ele também traz melhores condições de acesso ao crédito quando ele está regularizado Então, é necessário e vale muito a pena acompanhar o Cadastro Ambiental Rural através da Central do Proprietário Possuidor.
7: Produtores do Acre, Rondônia, Pará, Tocantins, Mato Grosso, Mato Grosso do Sul, Goiás, Bahia, Espírito Santo, São Paulo e Santa Catarina devem acessar os cadastros ambientais do próprio estado para checar pendências. Todos os demais vão encontrar as informações no sistema federal, car.gov.br. Reportagem Graziele Bezerra.
4: E produtores rurais podem procurar na Embrapa orientações sobre as mudanças climáticas causadas pelo El Niño.
3: As previsões climáticas indicam mais chuva e temperaturas acima da média para a região sul do país nos próximos meses.
4: Diante desse cenário, produtores rurais podem adotar medidas de planejamento para reduzir os impactos nas lavouras e na pecuária.
10: O El Niño deve permanecer até o início de 2027 e trazer mais chuva, maior nebulosidade e temperaturas acima da média para a região sul do país. Mas, segundo especialistas, conhecer o fenômeno com antecedência permite reduzir riscos no campo. Orientações técnicas voltadas às principais atividades agropecuárias da região reúnem recomendações que podem auxiliar os produtores nesse planejamento, explica José Reinaldo Moraes, pesquisador da Embrapa Clima Temperado.
11: Ele reúne aí recomendações específicas para grãos, fruticultura, silvicultura, horticultura, pastagem, né, diversas aí, né, tipos de manejo, sempre com base no histórico de eventos, né, anteriores que nós tivemos e também no conhecimento acumulado de anos, né, que a gente tem aí de convivência com esse fenômeno.
10: O documento recomenda que o produtor acompanhe as previsões meteorológicas oficiais, respeite o zoneamento agrícola de risco climático, planeje os investimentos e considere a contratação do seguro rural. A orientação é adaptar o manejo de acordo com cada cultura, já que os efeitos do El Niño variam entre lavouras e sistemas de produção. Nos cereais de inverno, como trigo, cevada e aveia, a atenção deve ser redobrada com doenças e com o planejamento da colheita. Para soja, milho e arroz irrigado, o foco está na drenagem das áreas, conservação do solo e monitoramento fitossanitário para detectar pragas e doenças. Já na fruticultura, o excesso de chuva pode favorecer erosões, doenças e até comprometer a produtividade dos pomares. O pesquisador José Reinaldo da Embrapa ressalta que planejar pode evitar grandes perdas no campo.
11: Quanto antes o produtor incorporar essas orientações, né, no plano da sua safra, menor tende ele a sofrer os impactos financeiros, né, que pode levar o El Niño.
10: Além das recomendações para cada atividade, prevenir perdas começa antes mesmo da chegada das chuvas. O acompanhamento das informações climáticas e a adoção de práticas já conhecidas pela pesquisa ajudam o produtor a tomar decisões mais seguras e aumentar a capacidade de enfrentar os desafios provocados pelo El Niño. Reportagem Pablo Mundim.
3: E a chegada do El Niño com previsão de mudanças climáticas acendem o alerta dos cuidados para evitar doenças transmitidas por insetos e mosquitos como dengue e chikungunya.
4: Altas temperaturas e maior volume de chuva em algumas regiões podem favorecer a circulação do mosquito Aedes

0: cerca de 1.700.000 casos de dengue em 2027, considerando cenários climáticos que ainda podem ser atualizados. A orientação é reforçar as ações de vigilância e controle, com bloqueio da transmissão nos primeiros casos identificados, reorganização das atividades dos agentes de combate às endemias e adoção das medidas de controle do vetor. A população também deve eliminar possíveis criadouros do mosquito, observar os sintomas das arboviroses e procurar atendimento de saúde ao surgimento dos primeiros sinais da doença. Para acompanhar os alertas, basta acessar o portal info.dengue.mate.br. Diego Freitas, para a Voz do Brasil.
1: Os Estados Unidos anunciaram novas tarifas de importação a produtos brasileiros.
2: E o governo brasileiro acaba de divulgar nota contestando a decisão.
1: A repórter Luana Karen está aqui no estúdio da Voz do Brasil e tem mais informações pra gente. Boa noite, Luana.
3: Boa noite, Luciana e Ellen. Boa noite aos ouvintes da Voz do Brasil. Olha, em nota divulgada há pouco, o governo brasileiro rechaçou a decisão do governo dos Estados Unidos de impor tarifas de 12,5% sobre produtos brasileiros. A nova tarifa está relacionada a investigações sobre trabalho forçado. De acordo com a nota assinada pela Secretaria de Comunicação Social da Presidência da República, ao longo da investigação, o Ministério do Trabalho e Emprego prestou explicações e forneceu farta documentação sobre a legislação brasileira e da atuação das autoridades aduaneiras para coibir importações de bens produzidos por trabalho forçado. O documento afirma que o Brasil é reconhecido há décadas pela Organização Internacional do Trabalho, pelos fortes compromissos assumidos no combate ao trabalho forçado. Além do compromisso internacional com o combate ao trabalho forçado, o governo brasileiro cita o compromisso interno intensificado pelas políticas domésticas de fiscalização, prevenção, acolhimento das vítimas e combate ao trabalho escravo contemporâneo. A nota ainda destaca que o governo brasileiro responsabiliza as empresas e indivíduos, aplicando multas severas e mantendo um cadastro de lista suja de empregadores.
2: Luana, e o governo indicou quais são as medidas que deve tomar a partir de agora?
3: Indicou sim, Ellen. O documento afirma que o Brasil iniciará imediatamente os trâmites para acionar os instrumentos previstos na Lei de Reciprocidade, aprovada por unanimidade pelo Congresso Nacional, e levará o tema ao Mecanismo de Solução de Controvérsias da Organização Mundial do Comércio. Ellen e Luciana.
1: Luana, muito obrigada pela sua participação ao vivo aqui na Voz do Brasil.
2: O papel da ciência é transformar a realidade e trazer melhorias práticas para o dia a dia da sociedade.
1: Com essa missão, o Prêmio Jovem Cientista chega à sua 32ª edição, destacando a inteligência artificial para o bem comum.
2: O objetivo é reconhecer projetos de estudantes e pesquisadores que utilizem a inteligência artificial para reduzir desigualdades, proteger o meio ambiente e melhorar os serviços públicos no Brasil.
1: Para falar sobre o prêmio e como a ciência pode revolucionar o uso da tecnologia no nosso dia a dia, eu e Nazi Brum conversamos mais cedo com Olival Freire Júnior, presidente do Conselho Nacional de Desenvolvimento Científico e Tecnológico, CNPq. Vamos ouvir. Nós vamos conversar agora sobre ciência. Presidente, muito obrigada pela sua participação aqui na Voz Brasil.
4: Muito obrigado.
1: Para começar, vamos falar sobre o Prêmio Jovem Cientista. O que é esse prêmio?
4: É uma das ações mais tradicionais do CNPq. Ela tem quase 50 anos de existência. É uma iniciativa conjunta do CNPq com a Fundação Roberto Marinho. E temos também sempre um patrocinador master que pode variar ao longo do tempo. Atualmente é a Shell. Qual é a importância desse prêmio? Eu gosto de dizer que prêmios são importantes em todas as atividades humanas. Acabamos de ver um exemplo de um prêmio que foi um fracasso para nós brasileiros. Qual é o brasileiro que não ficou frustrado com a Copa do Mundo? E qual é o brasileiro que não ficou contente com o desempenho do Wagner Moura e da Fernanda Torres na premiação do cinema? Então, prêmios são importantes em quaisquer atividades. E na ciência não é diferente. A particularidade desse prêmio, que é um prêmio para tentar fisgar um jovem promissor. Então não é o prêmio, não é um prêmio Nobel, não é o prêmio Álvaro Alberto, então não é o prêmio para o pesquisador já consolidado. Então é uma tentativa, nos mantendo na questão do futebol, de você olhar para a divisão de base e dizer aquilo ali tem futuro. É

0: Essa que é a ideia. Na última rodada, nós premiamos várias pessoas, algumas delas foram tão destacadas que na comemoração dos 75 anos do CNPq, nós convidamos alguns deles, Emanuele, Elisângela, o Raul, para apresentarem seus trabalhos para aquele público, que era um público diversificado, que estava comemorando os 75 anos do CNPq.
1: Bom, presidente, esse ano, qual que é o tema do Prêmio Jovem Cientista e por que que ele foi escolhido?
0: Então, isso é muito importante porque o tema, ele orienta a escolha e orienta quem vai se candidatar, e a gente sempre busca um tema na fronteira da pesquisa. Já tivemos o tema, como no ano passado, o problema da mudança climática em escala global, e o tema desse ano é inteligência artificial relacionada ao bem comum. Esse dilema que o mundo inteiro hoje atravessa, de uma transição tecnológica disruptiva, mas uma transição em que nós estamos preocupados com o modo como a sociedade incorpora e não se perde nessa transição.
2: E como é que o investimento em jovens talentos pode contribuir para esse desenvolvimento tecnológico, científico do país?
0: Veja, os prêmios, eles são importantes também pelo valor financeiro, pelas bolsas que são atribuídos. Mas eles também colocam luz sobre certos projetos. Eu falei dos projetos desse ano. Um dos projetos que eu posso reportar para vocês é um projeto que foi destacado. Era um projeto de você ter uma célula fotoelétrica portátil que aquele coletor de castanha na floresta amazônica, veja que eu estou falando de um produto que o Brasil vende para o mundo inteiro. Não, Brasília Noites, aqui a gente chama de castanha do Pará, o pessoal do Acre, do Amapá vai me matar, né? Mas eu estou fazendo a ressalva, né? É a castanha do Brasil, né? E, então o prêmio é um kit portátil que você carrega nas costas. Eu confesso para vocês que eu participei da entrega desse prêmio. Eu achei importante, mas eu não entendi a profundidade do impacto desse prêmio. Eu só compreendi tempos depois, numa viagem ao Amapá, e eu conversando com mais calma com o orientador da Emanuele, e aí ele me explicou o tempo que o castanheiro passa sem contato telefônico, sem luz à noite, 40 dias, 60 dias. Então você veja que é algo que, é claro que ainda é um projeto, é um piloto, ainda precisa chegar, ter escala para chegar no mercado, mas é algo que impacta na vida dos povos da Amazônia e impacta na economia brasileira, porque é o pessoal que coleta um dos produtos de exportação do Brasil.
1: Então são projetos que podem fazer a diferença realmente, né?
0: Exatamente, exatamente.
2: E quem pode participar desse prêmio, que vai falar de inteligência artificial, que é um tema tão atual, como o senhor disse, né?
0: Em princípio, porque o prêmio tem faixas, então, em princípio, todos os alunos do segundo grau, da universidade, aluno de mestrado, aluno de doutorado, um jovem pesquisador já com doutorado, todos esses podem se candidatar. Aí tem que olhar no edital qual a faixa em que ele se enquadra.
2: E vamos lembrar que o endereço, para quem tiver interesse no prêmio, é jovemcientista.cnpq.br.
0: Perfeito.
2: Todo mundo pode participar e tentar impactar, mandar projetos que impactem, né, a vida, não só do cientista, mas também do país, né, presidente?
0: E se tiver alguma confusão, bota lá no Google, Jovem Pesquisador CNPq, não vai dar outro endereço, é isso que você acabou de falar.
1: Agora, presidente, vamos falar rapidamente sobre a SBPC, a Sociedade Brasileira para o Progresso da Ciência, que começa agora. Como é que vai ser a participação do CNPq?
0: Veja, a SBPC é uma entidade da sociedade civil, até um pouco mais antiga do que o CNPq, né? Mas que tem tido um importante papel ao longo da história do Brasil. É a voz do cientista que, como sociedade civil, se dirige à própria sociedade e ao governo. Então, o CNPq sempre apoiou essa reunião da Sociedade Brasileira do Progresso da Ciência e sempre participou dessa reunião. Esse ano, em Niterói, belíssima cidade, nós vamos participar com uma atração, dentre outras, que essa atração eu queria chamar a atenção. Nós concebemos uma linha do tempo, a propósito dos 75 anos do CNPq, uma linha do tempo que dá corpo e voz ao lema dos 75 anos, que é Olhando Bem, Tem CNPq. É a ideia de que em muitas das atividades de ciência e tecnologia que nós brasileiros nos orgulhamos, por vezes a gente não percebe que tem a marca do CNPq. Então, nessa linha do tempo, a gente vai encontrar, por exemplo, pesquisa de petróleo em águas profundas, tem o DNA do CNPq. A atividade do ITA, que permitiu a criação da Embraer, que hoje o Brasil tem a terceira empresa de aeronáutica do mundo, tem o DNA do CNPq. Citei esses exemplos, mas tem, eu diria, vários outros. O desafio do enriquecimento do urânio, o desafio de ter transformado o Brasil nessa enorme potência agrícola, tem lá o selo da Embrapa. Não? Então, por vezes, o selo do CNPq não aparece tão diretamente. É preciso olhar bem para ver o apoio do CNPq. Então, quem tiver a oportunidade de ir a Niterói, eu convido para que passe no estande do CNPq para ver essa linha do tempo.
2: Muito obrigada pela sua participação aqui na Voz do Brasil. A gente conversou com o presidente do Conselho Nacional de Desenvolvimento Científico e Tecnológico, Olival Freire Júnior. Muito obrigada, presidente.
0: Eu agradeço a vocês pela possibilidade de falar do CNPq, de falar da pesquisa no Brasil, e agradeço também, claro, à EBC e ao público que nos acompanhou.
3: E a consulta ao terceiro lote de restituição do Imposto de Renda 2026 será aberta nesta sexta-feira, dia 24 de julho.
4: Quem ainda não recebeu a restituição deve verificar se há inconsistências.
3: Saiba como verificar a restituição e resolver possíveis pendências.
5: A consulta ao terceiro lote da restituição do Imposto de Renda será liberada nesta sexta-feira, dia 24, a partir das 9 horas. Mais de 2 milhões e 700 mil contribuintes serão contemplados e o pagamento está previsto para o dia 31 de julho. Para saber se a sua restituição foi liberada, basta acessar o serviço Meu Imposto de Renda no site da Receita Federal ou consultar pelo aplicativo oficial do órgão em celulares e tablets. De acordo com a Receita Federal, cerca de 165 mil restituições não foram creditadas porque o contribuinte informou o CPF como chave PIX para recebimento, mas não possui conta bancária vinculada a essa chave. Nesses casos, é possível cadastrar uma chave PIX CPF junto a uma instituição financeira, atualizar os dados pelo serviço Meu Imposto de Renda ou enviar uma declaração retificadora. Após o processamento, permanecerão pendentes apenas restituições que ficaram retidas em malha fiscal ou que apresentam inconsistências nos dados bancários informados para recebimento, como os casos relacionados à chave PIX. Thaís de Araújo, para a Voz do Brasil.
4: Atenção, microempreendedores individuais e microempresários.
3: A implantação do novo Cadastro Nacional da Pessoa Jurídica pela Receita Federal vai suspender temporariamente os serviços de abertura, alteração e baixa de empresas realizadas pelas juntas comerciais.
4: Até o próximo sábado, às 7 horas da manhã, a base do CNPJ fica disponível apenas para consultas.
3: No sábado, a base ficará totalmente indisponível, impossibilitando consultas e qualquer outra operação relacionada ao cadastro.
4: O prazo para o restabelecimento total dos serviços está previsto para segunda-feira, 27 de julho.
3: A emissão do novo formato do CNPJ alfanumérico está marcada para o dia 31 de julho.
4: E atenção, estudantes, termina amanhã o prazo para os pré-selecionados da primeira chamada do ProUni entregarem a documentação que comprova as informações de inscrição à instituição de ensino onde foram selecionados.
3: Neste segundo semestre, o programa oferece mais de 471 mil bolsas de estudos parciais e integrais em todo o país.
6: Os estudantes pré-selecionados no programa Universidade para Todos, o ProUni, do segundo semestre deste ano, têm até sexta-feira, dia 24, para comprovar as informações passadas durante a inscrição. A documentação exigida pode ser apresentada diretamente na instituição em que o aluno foi pré-selecionado. É responsabilidade do candidato verificar com a universidade os horários e locais para realizar neste processo. A perda do prazo ou não comprovação das informações implicará na reprovação dos alunos. Quem não foi pré-selecionado nesta etapa poderá participar da segunda chamada do ProUni, prevista para o dia 5 de agosto. Também será possível manifestar interesse na lista de espera entre os dias 26 e 27 de agosto. A divulgação da lista ocorrerá no dia 1º de setembro e a comprovação das informações deve ser feita entre 1º e 14 de setembro. Nesta edição, o ProUni recebeu mais de 529 mil inscrições e ofertou 471.304 bolsas de estudo em 380 cursos de graduação. A iniciativa oferece bolsas de estudo integrais que cobrem 100% do valor da mensalidade e parciais que correspondem a 50%. A iniciativa é realizada duas vezes ao ano. Mais informações em acessounico.mec.gov.br/ProUni. Thaísa Vitória para a Voz do Brasil.
4: O Ministério da Educação recebe até o dia 31 de julho a declaração do Censo Escolar 2026 e orienta gestores a preencherem os dados referente aos alunos da educação especial.
3: Eles podem acessar um guia do INEP com orientações específicas sobre oferta de atendimento educacional especializado.
4: Os dados devem ser fornecidos em educacenso.inep.gov.br.
3: E essas foram as notícias do Governo Federal.
4: Uma realização da Secretaria de Comunicação Social da Presidência da República.
3: Com produção da empresa Brasil de Comunicação.
4: Fique agora com as notícias do Poder Judiciário e do Congresso Nacional. Uma boa noite.
3: Boa noite e até amanhã.
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9: Decisão do Supremo Tribunal Federal permite retomada da cobrança de IPTU em Teresina, no Piauí.
10: STJ reafirma que quando a vítima de homicídio deixa filhos menores, essa consequência pode aumentar a pena base do condenado.
9: TSE orienta tribunais regionais a criarem parcerias com instituições especializadas para combater a desinformação eleitoral.
10: Boa noite, eu sou Marcela Luiz.
9: Eu sou Walter Lima.
10: O Supremo Tribunal Federal suspendeu o liminar do Tribunal de Justiça do Piauí, que havia interrompido a cobrança de IPTU na cidade de Teresina.
9: De acordo com a decisão do ministro Alexandre de Moraes, o município declarou que a queda da arrecadação poderia causar grave impacto na economia pública e comprometer a execução de serviços essenciais. Fernanda Porto.
11: Diante da urgência, o caso foi julgado pelo ministro Alexandre de Moraes, que está na presidência do STF nesta segunda quinzena de julho. Ao atender o pedido para restabelecer a cobrança do imposto, o ministro Alexandre de Moraes considerou o levantamento da Secretaria Municipal de Finanças de Teresina, que indica que a paralisação da cobrança do IPTU impactou em arrecadação de mais de 84 milhões de reais. Na decisão, o ministro Alexandre de Moraes ressaltou que o município demonstrou que a queda de arrecadação poderia causar grave impacto na economia pública e comprometer a execução de serviços essenciais.
10: Quando a vítima de um homicídio deixa filhos menores, essa consequência pode aumentar a pena base do condenado.
9: Esse entendimento foi reafirmado pelo Superior Tribunal de Justiça. Fátima Uchoa.
12: Agora, sob o rito dos recursos repetitivos, a terceira sessão do STJ fixou essa tese que deve ser observada por juízes e tribunais. De acordo com o relator ministro Reinaldo Soares da Fonseca, o fato de a vítima do crime deixar filhos menores pode repercutir no aspecto material e gerar impacto em questões emocionais, mas esse posicionamento não pode ser aplicado automaticamente porque transformaria uma circunstância judicial em fator objetivo de aumento da pena. Ainda segundo o ministro, não é necessário exigir a comprovação de impacto excepcional ou individualizado para os dependentes da vítima, sob o risco de se esvaziar a própria finalidade da análise dessa circunstância judicial.
10: O Tribunal Superior Eleitoral orienta tribunais regionais a criarem parcerias com instituições especializadas para combater a desinformação eleitoral.
9: A ação permitirá a ampliação da capacidade técnica da Justiça Eleitoral, garantindo segurança jurídica na análise de processos que envolvam desinformação e conteúdo gerado por inteligência artificial. Juliana Cariri.
13: Os acordos poderão prever o compartilhamento de metodologias, o acesso a profissionais especializados, laboratórios e ações de capacitação. O TSE ressalta que as parcerias não alteram as competências das autoridades judiciárias nem as garantias.
10: Tribunal Superior do Trabalho mantém decisão que anulou reintegração de metalúrgico demitido por justa causa.
9: O trabalhador foi dispensado após comentar em rede social sobre a empresa em que ele trabalhava. Marla Lacerda.
14: O metalúrgico havia sido reintegrado por decisão provisória em primeira instância, alegando que sofria de depressão e que não podia ser dispensado por motivo de doença ocupacional. Mas o TRT de Campinas, São Paulo, suspendeu a medida. O caso foi analisado então pela SDI2 do TST, que confirmou a decisão de segundo grau. Para o colegiado, ainda não há elementos suficientes para concluir que a demissão foi irregular. Os ministros destacaram também que a estabilidade pela doença ocupacional não impede a dispensa por justa causa. Portanto, a validade da demissão ainda será analisada na ação principal após a produção das provas necessárias.
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10: Uma boa noite.
9: E até amanhã.
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15: Eu sou Humberto Pinheiro e estes são os destaques de hoje do Jornal do Senado, que começa agora. Nova lei fortalece a produção nacional de medicamentos e vacina. Piso dos professores, frete rodoviário e renovação da CNH estão entre as medidas aprovadas pelo Senado. Emendas parlamentares para shows podem ser proibidas. Boa noite. Foi sancionada a lei que cria a Estratégia Nacional para o Desenvolvimento do Complexo Econômico Industrial da Saúde. A nova legislação busca fortalecer a produção nacional de medicamentos, vacinas, equipamentos e insumos médicos. O objetivo é reduzir a dependência do Brasil de produtos importados, ampliar a capacidade da indústria nacional e garantir mais segurança no abastecimento do sistema de saúde. A reportagem é de Patrícia Oliveira.
16: São mecanismos para incentivar empresas e instituições de pesquisa a desenvolver e fabricar esses produtos no país. A nova lei também amplia parcerias entre o governo, universidades e empresas e prevê linhas de crédito. Para o relator do projeto que deu origem à lei, senador Rogério Carvalho, do PT de Sergipe, a pesquisa tecnológica em saúde deve se voltar para soluções dos problemas brasileiros.
17: A pandemia de Covid-19 demonstrou que buscar a autossuficiência em fármacos, vacinas e equipamentos hospitalares é um dever do Estado para assegurar o direito constitucional à saúde.
16: A nova lei também altera normas do SUS e a lei de licitações para facilitar as compras públicas no setor de saúde.
15: No primeiro semestre de 2026, o Senado aprovou medidas provisórias que tratam do piso salarial dos professores da educação básica e do frete rodoviário de cargas. Os senadores também deram aval à renovação automática da Carteira Nacional de Habilitação. Repórter Pedro Pincer.
18: O Congresso Nacional aprovou medidas provisórias importantes, como a que reajusta o piso salarial dos professores da educação básica para R$ 5.130,63 em 2026, um aumento de 5,4% sobre o valor anterior, com ganho real de 1,5 ponto percentual acima da inflação. O texto aprovado estabelece novo cálculo para reajuste anual. A senadora professora Dorinha Seabra, do União do Tocantins, destacou a importância de valorizar o trabalho dos docentes.
19: Não tem educação boa, nem educação de qualidade, se os profissionais da educação não forem devidamente respeitados e valorizados. Esse é o nosso apelo para que, a partir do piso, as carreiras sejam reorganizadas nos diferentes municípios brasileiros e nossos estados.
18: Outro destaque foi a medida provisória que altera as regras e o cálculo do piso mínimo do frete rodoviário de cargas para considerar custos operacionais. A medida beneficia os caminhoneiros por estabelecer novas regras de regulamentação para empresas que contratem caminhoneiros para a realização de transporte rodoviário de cargas. Para o senador Stevenson Valentim, do Podemos do Rio Grande do Norte, a medida faz justiça e traz tranquilidade para a categoria.
20: Entendo que esse viés da multa já atingiu a sua pedagogia e permanecer com essa injustiça é passar uma ideia de vingança e que não contribui nada para a sociedade. É importante que o caminhoneiro esteja preocupado com a carga, com o seu horário de entrega, com a distância, da família, com as condições das nossas rodovias.
18: Outra medida provisória aprovada no primeiro semestre do ano garante a renovação automática da Carteira Nacional de Habilitação de motoristas que, ao término da validade do documento, estiverem no Registro Nacional Positivo de Condutores. O cadastro mostrará o nome das pessoas que não tenham cometido nenhuma infração de trânsito nos últimos 12 meses.
15: E o Senado deve analisar, a partir de agosto, um projeto que cria o Prêmio Nacional da Educação Brasileira. A proposta busca reconhecer iniciativas de estados, municípios, escolas e estudantes que contribuam para melhorar a educação. O objetivo é valorizar boas práticas e incentivar ações que fortaleçam a educação em diferentes etapas, da educação infantil ao ensino médio. A proposta prevê categorias específicas para reconhecer experiências bem-sucedidas em todo o país. Os detalhes com o repórter Rodrigo Rezende.
21: O Senado deve analisar a partir de agosto um projeto que cria o Prêmio Nacional da Educação Brasileira. A ideia, apresentada pelo senador Camilo Santana, do PT do Ceará, reconhece estratégias e iniciativas para a promoção de avanços na melhoria da qualidade da aprendizagem na educação básica feitas por estados, municípios, escolas ou estudantes brasileiros. Camilo Santana, atual presidente da Comissão de Educação do Senado, ressalta que todas as formas de desenvolvimento da educação brasileira devem ser valorizadas.
22: Eu sempre digo que a educação precisa estar acima de qualquer questão política ou partidária nesse país. Está em jogo a qualidade da educação para nossas crianças e jovens desse país. Temos muito ainda a fazer, muito caminho a ser percorrido.
21: O prêmio terá 8 categorias e regulamento posterior irá definir a forma de seleção dos vencedores. A proposta de criação do Prêmio Nacional da Educação Brasileira ainda será analisada pelas comissões do Senado.
15: Um projeto apresentado no Senado tipifica como ilícito o uso de emendas parlamentares para o financiamento de shows e apresentações artísticas. A medida pretende modificar a lei de improbidade administrativa para penalizar os gestores públicos infratores de maneira mais dura e até mesmo com a perda da função. Mais informações com o repórter Douglas Castilho.
23: Apresentado pelo senador Eduardo Girão, do Novo do Ceará, o texto prevê que o uso de emendas parlamentares para financiamento de shows e apresentações artísticas seja enquadrado como ato que causa prejuízo ao erário. Essa modalidade de infração tem também como sanções a perda dos direitos políticos por até 8 anos, multa de até 2 vezes o valor do dano causado e o ressarcimento integral dos danos verificados.
24: É um dinheiro que se evapora e que, se for em equipamentos para o hospital, fica lá por anos, por décadas, né? E esse projeto nosso visa normatizar isso e considerar como improbidade administrativa, com punição.
23: O autor do projeto justificou ainda que a medida pode combater o superfaturamento e os desvios que costumam ocorrer nesse tipo de transação. Além disso, segundo ele, haveria diversas vezes um conflito de interesses, pelo fato de gestores usarem dinheiro público para contratarem bandas ou grupos que têm eles próprios como empresários. O projeto aguarda a destinação para discussão nas comissões do Senado.
15: Mas... Mais de 158 milhões de brasileiros estão aptos a votar nas eleições de 4 de outubro. O número é o maior da história e representa um crescimento de mais de 2 milhões de eleitores em relação a 2022. No primeiro turno, os eleitores vão escolher presidente da República, governadores, dois senadores, deputados federais, deputados estaduais e distritais. A reportagem é de Rodrigo Rezende.
21: 158 milhões e 700 mil pessoas devem decidir os mandatários dos próximos anos para a presidência da República, governos estaduais e distrital, Senado, Câmara dos Deputados e Assembleias Estaduais. Em relação às eleições de 2022, houve um acréscimo de 2 milhões e 200 mil eleitores. As mulheres representam quase 53% do eleitorado e cerca de 3 milhões e 500 mil eleitores têm 18 anos ou menos. O presidente do Tribunal Superior Eleitoral, ministro Nunes Marques, ressalta que a população brasileira é soberana para escolher seus representantes e definir o futuro do país.
0: O futuro da nossa democracia não será delineado por máquinas, mas pelos milhões de brasileiras e brasileiros que depositam nas urnas sua mensagem de esperança, traduzida no voto direto, secreto, universal e periódico.
21: Os três maiores colégios eleitorais estão na região sudeste: São Paulo, com 34 milhões, Minas Gerais, com 16 milhões e Rio de Janeiro com quase 13 milhões de eleitores. 918 mil brasileiros vivendo no exterior estão aptos para votar.
15: O senador Wellington Fagundes, do PL de Mato Grosso, defendeu o projeto de lei que permite a destinação de emendas parlamentares da saúde para o atendimento pré-hospitalar realizado pelos corpos de bombeiros militares. Na análise dele, a proposta reconhece que esse serviço integra a rede de atendimento em saúde e amplia as responsabilidades de investimento na estrutura das corporações. Com trabalhos técnicos de Josivaldo Souza, o Jornal do Senado fica por aqui. Acompanhe agora as notícias da Câmara dos Deputados. Boa noite.

0: Jornal. Câmara dos Deputados. Câmara transforma em lei atendimento a brasileiras que vivem no exterior.
1: Herdeiros poderão retirar valores de até 40 salários mínimos sem inventário.
0: Comissão aprova inclusão digital de alunos com deficiência da rede pública.
1: Boa noite. A Comissão de Educação aprovou a criação da Política de Alfabetização Digital das Pessoas com Deficiência. A repórter Sofia Peçanha tem os detalhes da votação.
2: A Comissão de Educação da Câmara dos Deputados aprovou o projeto que institui a Política Nacional de Alfabetização Digital das Pessoas com Deficiência. Antes disso, o texto também foi aprovado pela Comissão de Defesa dos Direitos das Pessoas com Deficiência. A proposta tem como objetivo garantir o letramento digital de estudantes com deficiência da rede pública de ensino. Isso inclui desde o uso básico de computadores e internet, até ferramentas que auxiliam na comunicação, no acesso à informação e no desenvolvimento escolar. A relatora do projeto na Comissão de Educação, a deputada Maria Rosas, do Republicanos de São Paulo, destacou a importância da medida para promover a inclusão.
3: Aprovar essa Política Nacional de Alfabetização Digital, especificamente para as pessoas com deficiência, é um marco para que nós possamos trazer e falar na ação a pessoa com deficiência, dizendo: nós lutamos pela inclusão dos direitos da pessoa com deficiência.
2: Para isso, o projeto prevê a capacitação de professores e gestores, a adaptação dos métodos de ensino e investimento em infraestrutura tecnológica nas escolas, como equipamentos e conexão à internet. A ideia é que a tecnologia deixe de ser um obstáculo e passe a ser uma ferramenta de inclusão, como ressaltou a relatora ao afirmar que a transformação digital precisa considerar as necessidades de todos os estudantes.
3: A transformação digital da educação somente se realiza plenamente quando contempla a diversidade dos estudantes e assegura a eliminação de barreiras que dificultam o acesso à participação e aprendizagem das pessoas com deficiência.
2: A política de educação digital para pessoas com deficiência também estabelece que o desenvolvimento dos alunos e da instituição deverá ser acompanhado bimestralmente. Segundo o autor da proposta, o deputado Carlos Henrique Gaguinho, do União de Tocantins, com mais acesso e preparo, os estudantes com deficiência podem ter mais autonomia nos estudos, mais participação nas atividades escolares e melhores oportunidades no futuro, inclusive no mercado de trabalho. O próximo passo para a aprovação da Política Nacional de Alfabetização Digital das Pessoas com Deficiência será a análise pela Comissão de Finanças e Tributação. Da Rádio Câmara de Brasília, Sofia Peçanha.
0: Educação. Bibo Nunes, do PL do Rio Grande do Sul, é autor do projeto que proíbe a aprovação automática de alunos não alfabetizados nos 3 primeiros anos do ensino fundamental. O texto altera a Lei de Diretrizes e Bases da Educação Nacional e aguarda análise pela Comissão de Constituição e Justiça.
4: Tem que saber ler e escrever, isso é o mínimo. Escola é para educar, que acima de tudo o objetivo das escolas é a educação. Se não for educação, não tem o menor fundamento. Espero que aprove para o bem da educação no Brasil. Não tem fundamento uma criança no primeiro, segundo, terceiro ano serem aprovados sem saber ler e escrever. Essa é a minha luta para melhorar, de fato, a educação no Brasil.
1: Bibo Nunes acredita que a promoção automática dos alunos serve apenas para melhorar indicadores educacionais. Na avaliação do deputado, a medida desestimula estudantes e professores, cria uma falsa sensação de aprendizado e compromete a qualidade da educação.
0: Justiça. Comissão aprova a proposta que permite até 40 salários mínimos para a retirada de valores a herdeiros. A repórter Júlia Lopes explica a atualização dos valores.
5: A Comissão de Finanças e Tributação da Câmara dos Deputados aprovou um projeto que atualiza para até 40 salários mínimos, o equivalente hoje a R$ 64.840, o valor que poderá ser liberado a herdeiros sem necessidade de inventário em cadernetas de poupança e fundos de investimento. A proposta foi apresentada pelo deputado Celso Russomano, do Republicanos de São Paulo, e altera a lei que trata do pagamento a dependentes ou sucessores de valores não recebidos em vida pelo titular, como restituições no imposto de renda e outros tributos. A regra vale para casos em que não há outros bens sujeitos a inventário. No texto, o autor explica que, nesses casos, os herdeiros costumam utilizar os valores recebidos para cobrir despesas como impostos, custas judiciais e honorários de advogados, entre outros gastos. O relator da proposta, deputado Hildo Rocha, do MDB do Maranhão, afirma que a atualização é necessária, porque a legislação atual utiliza como referência a obrigação do Tesouro Nacional, a OTN, que não existe mais, o que gera dificuldades de interpretação.
6: Essa regra já existia, só que como ele estava estipulado, referenciado em cima de um título do governo, que era a antiga OTN, e como a OTN não existe mais, não existia mais a referência de até quanto poderia ser pago de forma imediata para a viúva, ou para o viúvo, ou para o filho. Então isso impedia a evolução e a facilidade e a rapidez da transferência desses recursos de uma conta para a conta do herdeiro. E isso é facilitado agora.
5: Além disso, a proposta altera o Código de Processo Civil para estabelecer que o juiz não poderá negar o pedido de gratuidade da justiça apenas com base na renda de um herdeiro ou na posse de um imóvel. O projeto, que busca atualizar o limite a ser retirado por herdeiros em cadernetas de poupança e outras aplicações no valor até 40 salários mínimos, segue em análise na Comissão de Constituição e Justiça. Da Rádio Câmara de Brasília, Júlia Lopes.
7: Economia.
1: A Câmara aprovou proposta que garante imunidade tributária aos templos religiosos e suas entidades filantrópicas, também sobre tributos incidentes no consumo de bens e serviços. Marcelo Crivella, do Republicanos do Rio de Janeiro, afirma que a medida regulamenta um direito já previsto na Constituição.
8: Essa é a grande, eu diria, notícia para os templos religiosos, é fazer com que a imunidade prevista na Constituição Federal se torne realidade com relação aos tributos que incidem no consumo de bens e de serviços. Essa PEC foi aprovada no plenário com 385 votos favoráveis, 93 votos contrários e 7 abstenções. Portanto, teve ampla maioria.
0: Na opinião de Marcelo Crivella, a medida pode reduzir os custos de igrejas e instituições beneficentes na aquisição de equipamentos e insumos utilizados em atividades religiosas, assistenciais e sociais. A proposta agora será analisada pelo Senado.
7: Eleições.
1: Depois de ser aprovado na Comissão de Constituição e Justiça, o projeto que aumenta o prazo para transferência de domicílio eleitoral está pronto para ser votado pelo plenário da Câmara.
0: A proposta também altera as regras para comprovação de vínculo com a localidade, como informa a repórter Silvia Munhato.
9: A Comissão de Constituição e Justiça da Câmara aprovou o projeto que amplia de 150 para 180 dias antes das eleições o prazo final para o pedido de transferência do domicílio eleitoral. Pelo texto, o tempo de residência mínima no novo município também muda de 3 para 6 meses. A deputada Júlia Zanata, do PL de Santa Catarina, relatora do texto, foi favorável à mudança.
10: A prática do turismo eleitoral, a transferência fraudulenta de domicílio com fins meramente eleitoreiros, constitui uma burla que corrói a representatividade democrática e a soberania popular em sua dimensão municipal. O voto é o exercício de soberania localizado e a fraude de domicílio rompe o nexo da pertinência essencial entre o eleitor e a comunidade política local, cujos rumos ele pretende definir.
9: A proposta também altera a forma de comprovação de vínculo com a localidade. Será exigida a apresentação de comprovante de residência oficial em nome do eleitor, como contas de água, luz, gás, telefone fixo ou correspondência oficial de órgãos governamentais. A lei atual permite a comprovação por meio de declaração do próprio eleitor ou outros meios que forem considerados convincentes pelo juiz eleitoral. Da Rádio Câmara de Brasília, Silvia Munhato.
7: Desenvolvimento Regional.
1: Rodrigo Hollenberg, do PSB, teme que o empréstimo de 6 bilhões de reais feito pelo governo do Distrito Federal para cobrir o rombo do Banco de Brasília, no caso Master, comprometa a saúde e a educação públicas. Por isso, o deputado acionou a justiça em defesa de crianças e famílias atípicas.
11: Nós, então, oficiamos ao Ministério Público do Distrito Federal e Territórios, solicitando que determine que o governo do Distrito Federal faça concurso para orientadores educacionais para que essas crianças, esses jovens com deficiência possam ser acolhidos adequadamente na rede pública de educação do Distrito Federal. Do mesmo modo, nós estamos solicitando ao governo do Distrito Federal que realize a contratação de médicos, de enfermeiros, de técnicos de enfermagem, que possam garantir o atendimento a essas famílias.
0: Presidente da Comissão de Defesa dos Direitos das Pessoas com Deficiência, Rodrigo Hollenberg, relata o drama de famílias atípicas sem atendimento adequado e lamenta a falta de concurso para orientadores educacionais no Distrito Federal desde 2017.
7: Previdência.
1: O tempo para a aposentadoria de policiais militares e bombeiros poderá ser reduzido. Uma proposta aprovada pela Câmara permite que os estados e o Distrito Federal editem leis locais para diminuir esse prazo. Confira na reportagem de Maria Neves.
9: Aprovado na Comissão de Constituição e Justiça da Câmara dos Deputados, projeto que reduz o tempo de serviço de policiais e bombeiros militares para ter direito à aposentadoria integral, pode seguir para o Senado. Pela proposta, os estados poderão editar legislação própria para reduzir em até 5 anos o tempo mínimo de exercício na função para receber proventos integrais. O autor do projeto, deputado Júnior Amaral, do PL Mineiro, argumenta que a medida busca trazer justiça para policiais e bombeiros militares que trabalham em condições difíceis e são pouco valorizados.
12: Os profissionais de segurança pública no Brasil já sofrem com falta de retaguarda jurídica, já sofrem com falta de logística adequada para trabalhar, já sofrem com baixos salários. Então, essa questão da previdência é algo mínimo que a gente pode fazer aqui na Câmara dos Deputados para impedir que esses homens e mulheres sejam ainda mais desprestigiados, como infelizmente são historicamente no nosso país.
9: Atualmente, a lei exige 35 anos de serviço para militares receberem a aposentadoria com valor integral. Desse tempo, pelo menos 30 anos devem ser em atividades militares. Com o texto aprovado, o período mínimo de atividade militar poderá cair de 30 para 25 anos. Na regra de transição vigente, militares que ingressaram no cargo há mais tempo, antes de 2020, e ainda não cumprem os requisitos, têm de contar pelo menos 25 anos de serviço militar, mais um pedágio. Eles devem trabalhar mais 4 meses para cada ano que falta. A proposta também permite que os estados reduzam esse tempo de pedágio para 20 anos por lei local. Da Rádio Câmara de Brasília, Maria Neves.
0: Tarcísio Mota, do PSOL do Rio de Janeiro, apresentou projeto que estabelece regras para a aplicação de recursos dos regimes próprios de previdência dos servidores públicos. A proposta busca reduzir os riscos nas aplicações financeiras e aumentar a segurança do dinheiro destinado às aposentadorias.
13: Nós não podemos deixar que os institutos de previdência e os governos apliquem os recursos dos servidores em bancos que não têm condições de garantir a liquidez e garantir a rentabilidade e garantir que esses recursos não serão perdidos. Então, a proposição desse PLP é de que os institutos de previdência de cada município brasileiro e dos estados brasileiros, eles tenham um limite, que 80% dos recursos dos servidores sejam obrigatoriamente aplicados em títulos que estão lastreados no Tesouro Nacional e em bancos públicos que dão garantia de que esse recurso não será perdido. E os demais 20% sejam aplicados em critérios muito rígidos de solidez dessas instituições financeiras.
1: Segundo Tarcísio Mota, a medida evita perdas em aplicações de alto risco e garante maior segurança aos recursos descontados de cada servidor. Ele argumenta ainda que o texto reduz a influência de interesses políticos e financeiros na gestão dos fundos previdenciários dos servidores.
7: Habitação.
0: Padre João, do PT de Minas Gerais, defende a aprovação de projetos que incentivam cooperativas habitacionais a participarem do Minha Casa Minha Vida. Ele avalia que a contribuição dessas entidades pode ampliar o acesso à casa própria com unidades mais acessíveis e de melhor qualidade.
14: Então temos que continuar avançando e avançando também com a nossa relatoria, com o projeto de lei que garanta a autogestão. Ou seja, além da responsabilidade e disposição de estados, do Distrito Federal e municípios, a sociedade civil organizada em forma de entidade ou cooperativa poder não só construir as moradias na forma de autogestão, mas também outros equipamentos importantes para a comunidade.
1: Padre João observa que o déficit habitacional atinge quase 5 milhões e 700 mil famílias no país. Ele afirma que a autogestão dá segurança jurídica a experiências já existentes e permite incluir equipamentos comunitários nos empreendimentos habitacionais.
7: Segurança Pública.
0: A Câmara aprovou proposta que transforma em lei o atendimento a brasileiras no exterior. Saiba mais sobre o assunto na reportagem de Paula Bittar.
15: A Comissão de Constituição e Justiça da Câmara aprovou uma proposta que transforma em lei a política de atendimento a brasileiras que vivem no exterior por meio dos espaços da mulher brasileira. A iniciativa, desenvolvida pelo Ministério das Relações Exteriores em consulados brasileiros, oferece orientação e apoio especializado com prioridade a mulheres em situação de vulnerabilidade. Entre os objetivos da política estão o combate à violência doméstica, a orientação sobre direitos e o apoio à capacitação profissional, ao empreendedorismo feminino e ao aprimoramento educacional. O texto aprovado também prevê que o atendimento poderá contar com profissionais especializados e instituições parceiras em áreas como imigração, direito de família, legislação trabalhista e previdenciária, apoio psicológico e capacitação linguística, educacional e financeira. A proposta estabelece que a implantação dos espaços da mulher brasileira ocorrerá de forma gradual, conforme a avaliação do Itamaraty. A prioridade será dada às localidades onde houver maior necessidade de reforço do atendimento às mulheres, conforme a disponibilidade de orçamento, funcionários e de espaço físico nas repartições consulares. De acordo com dados do Ministério das Relações Exteriores, a rede consular brasileira realizou 1.556 atendimentos a brasileiras vítimas de violência doméstica e de gênero no exterior em 2023. Segundo a relatora na comissão, deputada Maria do Rosário, do PT do Rio Grande do Sul, o projeto garante a segurança jurídica de uma prática que o Itamaraty já desenvolve com sucesso.
16: Os objetivos específicos da criação deste espaço da mulher brasileira é o combate à violência doméstica, é a defesa das imigrantes contra a discriminação e a orientação a elas para a salvaguarda dos seus direitos humanos, é garantir a sua capacitação, o apoio ao empreendedorismo feminino, o apoio ao respeito, o aprimoramento educacional. Então, estas mulheres brasileiras que vivem no exterior passarão a ter um apoio maior dentro dos consulados como mulheres. E esse trabalho, sinceramente, será muito importante para a valorização dessas mulheres e tranquilidade das suas famílias que se encontram aqui no Brasil.
15: O projeto que transforma em lei a política de atendimento a brasileiras que vivem no exterior por meio dos espaços da mulher brasileira já pode ir diretamente para o Senado, a menos que haja recurso para votação antes pelo plenário da Câmara. Da Rádio Câmara de Brasília, Paula Bittar.
7: Meio Ambiente.
1: Delegado Palumbo, do Podemos de São Paulo, é autor de projeto de lei que aumenta a punição para quem maltratar animais. O deputado explica que a proposta eleva a pena máxima de prisão dos atuais 5 para até 12 anos para os condenados por esse tipo de crime.
17: Nós estamos lutando. O meu projeto estipula uma pena de até 12 anos de cadeia. O indivíduo que maltrata um animal tem que ficar encarcerado.
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22: 22 horas e 1 minuto.
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2: 22 horas 25 minutos.
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0: 22:36.
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1: Vinte e duas horas, 43 minutos.
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1: 23 horas e 1 minuto.
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1: 23 horas e 26 minutos.
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2: 23:48.
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0: 23:56.
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1: Meia-noite e 12 minutos.
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1: Meia-noite e 19 minutos.
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2: 2 horas.
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1: 2:22.

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3: 4 horas.
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0: 4:06.
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0: Hoje eu acabo com você, seu vagabundo.
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0: Acabo sim. 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

0: 4:38.
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0: 4:54.
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2: 5 horas.
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0: Um dos mais notáveis cientistas do nosso tempo, o astrofísico americano Neil deGrasse Tyson, se apresentou para responder a tal questão. Eis a resposta do famoso físico. Bem, senhoras e senhores, eu nunca fui uma mulher. Iniciou com bom humor o cientista. Ouvem-se muitos risos na plateia. E Tyson dá prosseguimento à sua resposta. Mas tenho sido negro a vida toda. Portanto, lhes ofereço uma perspectiva deste ponto de vista, pois há similaridade no tema ao acesso das oportunidades sociais que são dadas quando se fala sobre negros e as oportunidades às mulheres em uma sociedade dominada por homens brancos. E serei breve, pois quero ouvir outras questões. Durante toda a minha vida, eu sempre soube que queria ser um astrofísico. Desde os 9 anos, quando visitei um planetário, para ser mais exato. Então, eu tinha que ver como o mundo ao meu redor reagiria ao expressar as minhas ambições. E tudo que eu posso dizer é: o fato de eu querer ser um cientista astrofísico teve grande resistência da maioria. São as raízes das forças que naturalmente agem na sociedade. Toda vez que eu expressava este interesse, os professores diziam: você não quer ser um atleta? Ou outra coisa? Porém, eu queria algo que estivesse fora dos paradigmas das expectativas das pessoas que estavam no poder. E por sorte, o meu interesse científico era tão profundo e tão rico em combustível que todas essas dificuldades e barreiras que tive que enfrentar, eu usava de mais combustível e continuava em frente. Agora aqui estou, creio, um dos cientistas mais reconhecidos. E quando olho para trás me pergunto: onde estão os outros que poderiam estar aqui como eu? E não estão. E eu me questiono: quem ou o que se passou para que eu tenha sobrevivido e os outros não? Apenas porque as forças da sociedade estão resistindo em cada esquina, a cada momento. Chegou ao ponto em que seguranças de mercado me perseguiram presumindo que eu era um ladrão. Eu saí de uma loja uma vez e o alarme disparou. Então eles vieram para cima de mim. Eu passei pelo alarme ao mesmo tempo que um homem branco passou. E esse homem foi embora, com as mercadorias roubadas, sabendo que eles iam me parar e não a ele. Então, minha experiência de vida me conta que se não temos muitos cientistas negros e não temos muitas mulheres cientistas, é por uma questão de forças que a sociedade usa para estigmatizar as mulheres. Portanto, antes de começarmos a falar sobre diferenças genéticas, temos que encontrar um sistema onde as oportunidades sejam iguais. E aí sim, podemos falar de genética. Sim, caros ouvintes. Quando se dá oportunidades, as diferenças genéticas são irrelevantes. Um exemplo disso é a mãe da física moderna, Marie Curie, famosa por sua pesquisa sobre a radioatividade, pela descoberta dos elementos polônio e rádio e por conseguir isolar isótopos desses elementos. Marie Curie ganhou o Prêmio Nobel de Química de 1911. A genialidade não está no sexo ou na raça, pois a genética não tem preconceitos. Pense nisso. Mas pense agora. Chegamos assim ao final de mais um Pense Nisso. 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

0: de algodão estão se desenvolvendo bem no estado, para esta safra houve um aumento de aproximadamente 4% da área de plantio. São cerca de 1,5 milhão de hectares plantados.
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3: Bom dia, 6:20.

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0: 6h27, vem aí o Primeira Página.
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0: Sexta-feira, 24 de julho. Ouça os destaques da edição de hoje. Governo homologa decreto de emergência em Itaúba por causa da situação crítica no abastecimento de água. Justiça determina a suspensão do tradicional rodeio de Nossa Senhora Aparecida em Guiratinga. Daqui a pouco você vai entender o que aconteceu por lá. Mato Grosso registra queda nas mortes violentas intencionais no ano passado. O levantamento é do Anuário Brasileiro de Segurança Pública. E no esporte, como foram os jogos pelo Brasileirão e também pela Sul-Americana. Isso e mais até 8 horas da manhã. A primeira página está só começando. Excelente sexta-feira para você. Enfim, ela chegou, né? A tão esperada sexta-feira, um bom dia. Seja bem-vindo ao Primeira Página. A gente tem muita informação para você. 21 graus a temperatura agora na capital do estado. Máxima que hoje pode chegar aos 34 na parte da tarde. Diferentemente de ontem, as temperaturas já voltam a subir um pouquinho mais no dia de hoje. Ontem nós estávamos sob influência de uma frente fria que até mudou a paisagem no começo da manhã aqui na capital do estado. Bom, um bom dia para você também que nos acompanha em Rondonópolis, em Cáceres, Sorriso, você que está na região da Araguaia e também você que está sempre sintonizado com a gente no Brasil e no mundo pela internet. Sexta-feira, 24 de julho, hein? Dia que destaca o cuidado, marcos importantes da história, homenagem aos profissionais da direção. Hoje celebramos o Dia Internacional do Autocuidado, uma data estabelecida para conscientizar sobre a importância de práticas diárias de bem-estar. 24 de julho também relembra um grande marco histórico da liberdade na América do Sul. Em 1823, o Chile oficializou a abolição total da escravidão em seu território, tornando-se um dos pioneiros do continente na supressão desta prática na busca por direitos humanos. Também celebramos hoje o Dia do Motorista. Olha que legal! Uma homenagem justa a esses profissionais essenciais que movimentam a nossa economia, transportam vidas, enfrentam as estradas diariamente com dedicação. Então, viva o motorista! Parabéns aos motoristas pelo dia de hoje. Que essa sexta-feira seja de muita reflexão, seja de muita segurança para todos os motoristas. Vamos juntos, então, até 8 horas da manhã. Por falar em motorista, já de olho no trânsito, para contar para você que está nos ouvindo nesse começo de manhã, como está o cenário nas ruas e avenidas da capital. Stephanie Gomes, bom dia, bem-vinda.
1: Olá, Cleto, muito bom dia para você e para todos que nos acompanham, principalmente para os motoristas também. Uma ótima sexta-feira para você e a todos. O trânsito ele amanheceu bem tranquilo hoje, não temos nenhum registro de acidente até o momento e o fluxo ele está seguindo bem em muitas regiões da capital e de Várzea Grande também. Na Avenida Doutor Hélio Ribeiro, próximo ao Detran de Mato Grosso, a movimentação ela segue bem tranquila até agora, tá? Falamos também de uma interdição que vai acontecer na Rua Comandante Costa, entre a Rua 24 de Outubro e a Getúlio Vargas, por causa das obras na rede de esgoto. Esse bloqueio ele vai começar hoje às 8h30 da manhã até às 4h30 da tarde, tá? Com liberação da via após o fim dos trabalhos. Por isso, fica o recado para evitar essa região nesse horário, sempre que possível utilizar rotas alternativas e ficar bem de olho no trânsito. A gente continua de olho e volto com você, Cleto.
0: Muito obrigado, Stephanie, pelas suas informações. Então, atenção, Comandante Costa, logo mais, 8h30 da manhã, vai ser bloqueada totalmente até o próximo domingo. Mas é só em horário comercial, tá? Em horário de pico, a tendência é eles liberarem a pista para que não atrapalhe tanto. Então, fico alerta para você, motorista. Ainda no trânsito, o Ministério Público Federal pediu à Justiça a suspensão do aumento da mistura de etanol na gasolina. A mudança eleva o percentual de 30% para 32%. Fabrício Baldini, bom dia para você.
2: Bom dia, Cleto. Bom dia, ouvinte da Rádio Centro-América. A ação pede uma decisão liminar para impedir que a nova regra entre em vigor. Segundo o Ministério Público Federal, a alteração foi aprovada sem estudos técnicos suficientes para comprovar a segurança do combustível para a frota brasileira. O órgão também alega que as pesquisas utilizadas pelo governo foram feitas para a mistura de 30% de etanol e que esses estudos não validam a adoção definitiva da gasolina com 32%. O Ministério Público afirma que não houve avaliações conclusivas sobre a durabilidade dos motores, o desgaste de peças, as emissões de poluentes, a autonomia dos veículos e a compatibilidade da nova mistura com toda a frota nacional. Segundo a ação, o aumento do etanol pode provocar corrosão em peças metálicas, desgaste prematuro de bombas de combustível e falhas no sistema de injeção eletrônica. O risco seria maior para motocicletas, veículos antigos e modelos importados. O Ministério Público também aponta possíveis impactos ambientais indiretos. Isso porque o desgaste precoce de componentes poderia aumentar o descarte de metais, plásticos e borrachas. Na ação, o Ministério Público Federal pede que a Justiça determine a realização de uma perícia técnica independente. Também solicita que o governo adote testes mais rigorosos antes de novas alterações na composição dos combustíveis. O órgão ainda defende a criação de um sistema de monitoramento com participação da sociedade, campanhas de orientação aos motoristas e o pagamento de R$500 milhões por danos coletivos. Segundo o procurador da República, Kleber Eustáquio Neves, o Estado deve demonstrar, com base em estudos técnicos consistentes, que a mudança é segura antes de impor a nova composição de combustível à população. Volto com você no estúdio.
0: Muito obrigado, Fabrício. Ainda hoje a gente volta a conversar um pouquinho mais. Vamos para a região norte, gerar com a informação. O governo do Estado, gente, homologou o decreto de emergência em Itaúba. Sabe o que está acontecendo por lá? Situação crítica no abastecimento de água. Tâmara Figueiredo, bom dia, bem-vinda.
3: Olá, Cleto, bom dia a você, bom dia a todos. Pois é, a preocupação é com o principal reservatório da cidade. A estrutura, construída em 1982, tem capacidade para 300 mil litros de água e abastece cerca de 60% dos 5 mil moradores de Itaúba. Segundo a prefeitura, o reservatório está próximo do limite operacional e pode deixar de funcionar. Com a homologação do decreto pelo governo do estado, o município ganha mais agilidade para adotar medidas emergenciais, como contratações sem licitação e outras ações necessárias para enfrentar a crise. Segundo a prefeitura, não há risco de desabastecimento da estrutura. A maior preocupação é a falha no funcionamento do sistema, desabamento da estrutura, né? E a maior preocupação é com a falha no funcionamento do sistema, que poderia deixar parte da cidade sem água. O plano é construir dois novos reservatórios com capacidade para 500 mil litros cada. O investimento previsto é de R$1.700.000 por unidade. Um levantamento também apontou que mais de 200 famílias não contam aí com caixa d'água, o que aumenta o impacto de uma possível interrupção no abastecimento. O decreto de emergência tem validade de 180 dias. Volto com você, Cleto.
0: Muito obrigado, Tâmara, pelas suas informações. Agora, na região de Rondonópolis, o Alex Bettinardi traz para a gente uma informação sobre a suspensão de uma festa de rodeio. Vamos entender, então, o que aconteceu, o que motivou a decisão da justiça para cancelar ou para suspender essa festa que é tradicional na região sudeste. Alex, bom dia.
4: Oi, Cleto, bom dia para você também, bom dia a todos os nossos ouvintes. Pois é, a justiça determinou a suspensão do tradicional rodeio Nossa Senhora Aparecida em Guiratinga, que previa show da dupla Maiara e Maraíza entre 9 e 11 de outubro. A decisão é do juiz Haroldo José Zonta e foi cumprida pelo prefeito Valdeci Barga Rosa. O contrato previa pagamento de mais de R$780 mil à empresa responsável pela produção para a apresentação da dupla. Com a revogação, o procedimento foi encerrado e arquivado, mas o prefeito determinou que a secretaria responsável avalie um novo procedimento, respeitando as determinações judiciais. O Ministério Público apontou que a prefeitura fechou o contrato sem previsão de custos, enquanto enfrenta demandas urgentes na saúde, na educação, na infraestrutura, com caixa municipal muito abaixo do necessário. O juiz entendeu que o município assumiu o evento sem comprovar os recursos. A suspensão vale para shows e toda a programação até que a prefeitura comprove disponibilidade financeira. Em caso de descumprimento, a multa é de até R$50 mil. Apesar da revogação, Ainda não há um decreto suspendendo oficialmente o rodeio. O processo segue na justiça. O nosso portal Primeira Página procurou a prefeitura e também a empresa responsável pelo evento, mas não obtiveram retorno. Cleto, volto com você na capital. Boa sexta pra gente.
0: Muito bem, Alex. R$780 mil a empresa iria receber por esse show, pelo pagamento, né, do show. Vale lembrar, gente, que Iratinga tem pouco mais de 10 mil pessoas, quase 11 mil pessoas, segundo o IBGE. Então, uma decisão da justiça aí determina a suspensão do tradicional rodeio por conta desse valor elevado diante das demandas que a cidade apresenta. Ainda falando de justiça, o TJ escolheu ontem os juízes Agamenon Alcântara Moreno Júnior e Antônio Horácio da Silva Neto como novos desembargadores. Os magistrados foram escolhidos para ocupar vagas abertas de Dirceu dos Santos e Maria Erotides. Agamenon foi eleito com 31 votos pelo critério de merecimento. Já o Antônio Horácio foi escolhido por unanimidade pelo critério de antiguidade. Em 2010, o juiz foi afastado por um envolvimento no escândalo da maçonaria, mas retornou ao judiciário em 2022. Nas próximas semanas, o TJ deve definir mais duas vagas abertas com as aposentadorias de Juvenal Pereira da Silva e de Sérgio Valério, que deixará o cargo também já nas próximas semanas. A cerimônia de posse dos novos desembargadores vai ser realizada hoje, às 14h, no Palácio da Justiça. 6h42, falar um pouquinho de meio ambiente. Lembra daquele vídeo do congestionamento de barcos para o avistamento de uma onça pintada em Porto Jofre? Pois é. Isso está dando o que falar ainda. O crescimento do turismo de observação de onças acendeu um alerta. O Ministério Público de Mato Grosso entrou na jogada. Defende regras mais rígidas para evitar que a busca pela foto perfeita coloque em risco o patrimônio natural. Fernanda Piva, direto de Cáceres, nosso Pantanalzão, tem as informações. Bom dia, Fernanda.
5: Bom dia, Cleto. O turismo de observação de onças pintadas movimenta milhões de dólares por ano no Pantanal e se tornou um dos principais atrativos da região. Mas o sucesso da atividade também traz preocupação. Durante uma visita técnica transpantaneira e ao Parque Estadual Encontro das Águas, o Ministério Público de Mato Grosso observou o grande fluxo de barcos, veículos e turistas em busca das onças pintadas. A avaliação é que o ecoturismo é fundamental para a economia e também para a conservação do Pantanal, mas precisa de regras, fiscalização e infraestrutura para evitar impactos à fauna. Promotores destacaram a necessidade de regulamentar a visitação, controlar o número de embarcações e garantir a aplicação do plano de manejo da área. O alerta é que, sem organização, a pressão sobre as onças e outros animais pode comprometer o equilíbrio ambiental e até a imagem internacional do Pantanal como um destino de ecoturismo. Eu volto com você no estúdio.
0: Muito obrigado, Fernanda, pelas suas informações. Deixa eu fazer um giro aqui na previsão do tempo. Nesse momento, na capital, 21 graus, tá? Hoje a máxima por aqui é de 34. Nas maiores cidades, as mínimas também estão basicamente nessa mesma temperatura, 20, 21 graus, com as máximas também muito parecidas nas maiores cidades, entre 33 e 34 graus. Vamos para o intervalo? Na volta, quero te contar que os Estados Unidos anunciaram hoje aquela sobretaxa de 12,5% sobre produtos brasileiros. Então, é uma segunda taxação de Donald Trump aos produtos brasileiros. Nós já voltamos.
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0: De volta, excelente sexta-feira para você. De volta para te contar que o estado registrou queda de 23% nas mortes violentas intencionais no ano passado. Levantamento do Anuário Brasileiro da Segurança Pública, Mato Grosso ficou entre as maiores reduções do país. O levantamento considera homicídios dolosos, feminicídios, latrocínios, mortes em intervenções policiais e outros crimes violentos. Mas mesmo com a redução geral, os dados sobre feminicídio continuam preocupando. Em Mato Grosso, o Observatório Caliandra, do Ministério Público, registrou 54 feminicídios no ano passado. Neste ano, até agora, já são 27. O Centro-Oeste também apresenta a maior taxa do país, considerando feminicídios consumados e tentados. A promotora de justiça, Claire Vogel Dutra, coordenadora do Observatório Caliandra, fala um pouco mais sobre como identificar os sinais que podem levar ao feminicídio.
1: Normalmente, a gente percebe que o feminicídio, ele não ocorre de um dia para o outro. Dificilmente aquele que mata é num relacionamento saudável em que não há qualquer sinal. Esses sinais ocorrem sim e nem sempre são de violência física, né? Normalmente, o que a gente se verifica de ponto comum entre os feminicídios é um controle, é um excesso de ciúme, normalmente é uma dificuldade de rejeição, de aceitar o término de um relacionamento, é de aceitar que a vítima possa seguir em frente ou de iniciar um outro relacionamento. Então é aquela sensação de controle, aquela sensação, sentimento de posse sobre a mulher. Isso é o que normalmente acaba gerando o feminicídio. Então quando há um relacionamento normalmente abusivo em que não se tem uma liberdade, não se tem um respeito à individualidade da outra pessoa, à vontade da outra pessoa, deve-se sim acender aí um sinal de alerta, né? Um sinal amarelo aí de que alguma coisa não está bem.
0: E os números reforçam a necessidade de fortalecer as ações de prevenção, de proteção às mulheres, o combate à violência de gênero. Segundo a promotora Claire Vogel, o primeiro passo é denunciar.
1: A gente sempre orienta que as mulheres denunciem, né? As medidas protetivas, elas são sim eficazes. É importante que a gente faça o boletim de ocorrência, é importante que peça medida protetiva e que busque ajuda. Ela precisa acionar não só o poder público, mas a sua rede de proteção, familiares, vizinhos, amigos, colegas de trabalho, né? Colegas de igreja, líderes religiosos. A gente precisa que essas pessoas também nos ajudem, que tragam essas notícias e que incentivem a denunciar, porque a gente sabe que quando denuncia-se, a chance de acontecer um feminicídio é muito menor, tanto que mais de 90% dessas vítimas que morreram não tinham buscado ajuda.
0: A ministra das Mulheres anunciou ontem na capital a liberação de 9,5 milhões de reais para a construção de um centro de atendimento às vítimas de violência de gênero. Márcia Lopes também visitou o prédio de um outro local destinado à assistência às mulheres que deve ser inaugurado em breve. A obra começou em abril de 2023, mas não chegou a ser concluída e após diversas vistorias técnicas e notificações à empresa por irregularidades, atrasos e falhas na execução, a prefeitura rescindiu o contrato em novembro de 2025. Agora, a obra com 270 metros quadrados foi retomada, deve ser entregue até setembro deste ano, como explica a Radassa Suzana de Souza, secretária municipal da Mulher.
2: Já estamos encaminhando para a fase final. A obra, nós acreditamos que um mês e pouco esteja pronta. A partir daí vai ser colocado um mobiliário, o ar-condicionado, uma decoraçãozinha, uma brinquedoteca. E o mais importante, a qualificação dos profissionais. Aqui nós teremos psicólogos, assistentes sociais, que atenderão diretamente essas mulheres que são vítimas de violência.
0: A ministra também anunciou a liberação de 9,5 milhões de reais para a construção da Casa da Mulher Brasileira Tipo 2 em Cuiabá, que vai ampliar o atendimento também. A obra será construída por meio de uma parceria com o governo do estado. E a gente escuta agora o que disse a ministra das Mulheres, Márcia Lopes.
3: Que vai ter assistente social, psicólogo, advogado, cuidadores, né? Porque aqui também tem um espaço para as crianças, tem um espaço de aprendizado, de oficinas, né? Na autonomia econômica, tem serviço psicossocial, enfim, é um centro que sem dúvida vai ser muito importante para as mulheres em situação de violência e que acaba integrando também um processo permanente de prevenção, né? Tudo que nós queremos é que as mulheres denunciem para o Ligue 180 qualquer tipo de violência que ela sofra, aquelas violências que estão na Lei Maria da Penha, mas também a violência, seja violência política de gênero, violência digital, né? Que nós estamos vivendo um momento muito dramático, onde as mulheres se sentem absolutamente expostas na rede digital.
0: 6h53, a gente muda de assunto, agora falando de eleições. Essa semana foram realizadas convenções partidárias para definir candidatos às eleições deste ano. O partido Missão homologou a candidatura de Rafael Milas ao governo de Mato Grosso. A chapa também terá Thales Sartorello como candidato a vice. A decisão ocorreu em convenção online realizada na segunda-feira. Milas disputa um cargo eletivo pela primeira vez e coordena o Movimento Brasil Livre no estado. O partido Missão vai estrear em eleição após obter registro na Justiça Eleitoral no fim do ano passado. Já o Partido Liberal, PL, confirmou a candidatura de Wellington Fagundes ao governo do estado. A decisão foi tomada durante convenção realizada na quarta-feira. A escolha do vice ainda não foi definida. Fagundes já passou pela Câmara dos Deputados e também pelo Senado, onde está em mandato atualmente. O partido também oficializou um candidato ao Senado, 17 para disputa de deputado estadual e outros 8 para deputado federal. Assim que as outras convenções forem realizadas, com certeza nós vamos trazer aqui para você no Primeira Página. 6h54, falar de cenário internacional. Estados Unidos anunciaram uma sobretaxa de 12,5% sobre produtos brasileiros. Medida foi tomada por suspeitas de falha na fiscalização de mercadorias ligadas ao trabalho forçado. A decisão afeta exportações do Brasil para o mercado americano e não prevê exceções específicas para o país. Diferente de outras tarifas recentes, essa foi aplicada de forma geral, então atinge diversos setores. Outros 88 países também foram incluídos na mesma medida. O governo americano alega que a prática gera concorrência desleal, prejudica o comércio local. Com isso, os produtos brasileiros podem ficar mais caros nos Estados Unidos e perder espaço. Exportadores devem acompanhar os impactos e também possíveis negociações entre os países nos próximos dias. Quero trazer para você o relatório que foi divulgado da investigação sobre a queda daquele avião que matou 62 pessoas em agosto de 2024. O relatório divulgado ontem apontou uma série de falhas que contribuíram para o acidente. Segundo o documento, o excesso de gelo nas asas do avião da Voepass fez a aeronave perder a sustentação, mas também houve problemas na manutenção, na segurança operacional e na fiscalização. A investigação identificou que defeitos já conhecidos não eram registrados no diário de bordo, que o avião foi liberado para voar mesmo com previsão de formação severa de gelo. As gravações de cabine também mostram falhas dos pilotos durante o voo. O relatório não aponta culpados, mas faz recomendações para evitar novos acidentes. A Polícia Federal tem um inquérito aberto, continua investigando se houve crime ou não. Deve finalizar esse inquérito nos próximos dias. E aí a novidade é o seguinte, que as famílias das vítimas estão só esperando o inquérito finalizar por parte da PF para entrar na justiça pedindo reparação, pedindo indenização por conta do acidente. Agora um recado importante para os produtores rurais, recado rápido aqui antes do intervalo. O sistema usado para emitir a guia de trânsito animal vai ficar temporariamente fora do ar em Mato Grosso. A paralisação começa às 6 horas da tarde do dia 6 de agosto e segue até o dia 9. Nesse período, produtores não vão conseguir emitir GTAs nem outros documentos sanitários pelo Sindesa ou pelo módulo do produtor rural. O analista de pecuária da Famato, Marcos Carvalho, ele orienta então o que fazer. Vamos ouvir.
4: Produtores que necessitam emitir GTA de uma propriedade para outra, uma venda de bezerros desmamados, venda de vaca como bezerro a pé, ou até mesmo a questão do abate, né? Então a gente sabe que o Mato Grosso tem abate de diversas cadeias, peixe, bovinos, suínos, aves, então que faça a emissão antecipada, tanto os produtores como também a orientação em relação às empresas frigoríficas, para que faça essa emissão de GTA antecipada. Organizar, né, a emissão dessa GTA antecipada para que não sofra essa dificuldade de trânsito dos animais.
0: Para reduzir os impactos, o prazo de validade das guias de trânsito animal será ampliado temporariamente para até 15 dias. O INDEA também informa que não haverá emissão manual, tá? Para animais destinados ao abate. Em caso excepcional, como incêndios em propriedades rurais, haverá um plano de contingência. O serviço será normalizado no dia 10 de agosto. Na primeira entrada no novo sistema, o usuário também terá que cadastrar uma nova senha. 6h58, você de Rondonópolis, você de Sorriso, após os comerciais tem notícias da sua região. E você de Barra do Garças, região do Araguaia, tem a melhor programação musical. Já aqui na capital, o nosso debate vai ser sobre arborização. Moradores tentam recuperar áreas verdes, especialistas alertam que preservar as árvores adultas é tão importante quanto plantar novas mudas. A gente já volta com mais informação para você.

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2: 6:59.
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2: 7-2, estamos de volta com a informação, com a primeira página. Já aproveito para acionar mais uma vez a Stephanie Gomes, que tem novidades, tem atualização sobre o trânsito da Grande Cuiabá.
3: Isso mesmo, Cleto. Bom dia para você e a todos. Por causa do horário, nós temos um trânsito um pouco mais tranquilo, mas é claro, você, motorista, ainda precisa ficar de olho, bem atento ao trafegar nas ruas da região metropolitana. Vamos passar agora à ponte, porque em Várzea Grande, a Avenida Murilo Domingos, até agora, não apresenta um trânsito muito pesado, nem congestionado por ali, tá? Na Avenida Senador Metelo, em Cuiabá, a movimentação, ela segue um pouco mais tranquila e o motorista não tem dificuldade ao passar nessa avenida. Toda a região ali do Sesc Arsenal continua com o trânsito fluindo bem. Já na região do Cidade Alta, da Cidade Alta, ali bem próximo da Arena Pantanal, a Agrícola Paz de Barros está com fluxo seguindo bem, sem nenhuma lentidão. Ainda só para finalizar de Várzea Grande, que a gente começou falando, a Mário Andreasa também apresenta um trânsito um pouco mais carregado. A gente sabe que esse horário vai chegando, vai movimentando um pouco ali a região de transição entre as duas cidades. Agora, para finalizar, aqui em Cuiabá, um ponto de atenção para o motorista é na Avenida Coronel Escolástico, ali na região da Prainha, onde estão sendo feitas obras do Complexo Leblon, e por isso o trânsito já fica bem mais comprometido. Eu volto com você, Cleto.
2: Muito obrigado, Stephanie Gomes, pela informação. A gente fala agora sobre arborização. Cuiabá perdeu mais da metade da vegetação nativa nas últimas décadas. Enquanto os moradores tentam recuperar áreas verdes, especialistas alertam que preservar as adultas é tão importante quanto, tá? Reportagem é de Fabrício Baldini.
4: Em um dos bairros mais movimentados de Cuiabá, moradores decidiram fazer a própria parte para deixar a cidade mais verde. Um canteiro que estava abandonado agora recebe mudas e manutenção feita pela comunidade. Quem conta como esse trabalho tem sido feito é o corretor de imóveis, Wilker Patrick Fernandes.
5: Nós estamos custeando toda a manutenção do projeto, que é um canteiro tão bonito aqui, né? Estava praticamente abandonado e toda a população se uniu para a gente deixar esse canteiro bem bonito.
4: Mas essa iniciativa contrasta com um dado preocupante. Um levantamento do MAP Biomas e do Instituto Centro de Vida mostra que entre 1985 e 2024, Cuiabá perdeu mais de 7.200 hectares de vegetação nativa, o equivalente a cerca de 10 mil campos de futebol. Ao todo, a capital já perdeu 52% das áreas verdes existentes naquela época. Essa redução tem impacto direto no calor. Em uma medição feita à tarde, a temperatura da superfície ao sol chegou a 40,1 graus. Há poucos metros em uma área com sombra e árvores, o termômetro marcou 36,6 graus. Quem explica os impactos dessa perda é o coordenador do Núcleo de Inteligência Territorial do Instituto Centro de Vida, Vinícius Silgueiro.
6: A gente está falando aqui de árvores adultas que foram removidas, que estavam prestando seu serviço de sombreamento, de equilíbrio climático, né, de redução dessas, atenuação dessas ondas de calor que a gente vem vivenciando recentemente, por mudas, né, que vão ser plantadas, que têm sua importância, mas que vão levar um bom tempo ainda para chegar nesse ponto de trazer todos esses benefícios, né?
4: O assunto ganhou ainda mais repercussão após a retirada de 5 figueiras na rua Baltazar Navarros. A remoção foi autorizada pela prefeitura e reacendeu o debate sobre a preservação de árvores na capital. Enquanto isso, a prefeitura incluiu a arborização entre as prioridades do planejamento de Cuiabá até 2050 e estabeleceu como meta ampliar em 5% ao ano a cobertura arbórea do município. O Horto Florestal também produz mudas para plantio, mas a escolha das espécies e dos locais segue critérios técnicos. Mas para os pesquisadores, plantar novas mudas é apenas parte da solução, como explica o coordenador do Núcleo de Inteligência Territorial do ICV, Vinícius Silgueiro.
6: Pode variar aí entre 10, 15 anos para essa árvore estar numa condição adulta, com um porte grande, né? Com a sua copa toda estruturada para estar fornecendo esse benefício térmico, né? Especialmente. Então, é importante sim plantar novas árvores, mas também a gente aproveitar, quando for possível, aquelas árvores adultas realizando seu transplante para áreas que tenha essa necessidade.
4: Fabrício Baldini para o Primeira Página.
2: Nós falamos agora na reportagem sobre a arborização da capital, que perdeu mais da metade da vegetação nativa. A prefeitura informou que a arborização está entre o principal eixo estratégico da capital até 2050. e exige compensação ambiental nos empreendimentos. A Associação Cuiabá Mais Verde, gente, contesta essa informação apresentada pelo município, diz que o discurso não reflete o que a população encontra nas ruas. Segundo a entidade, novas obras continuam sendo autorizadas com arborização inexistente ou insuficiente. A associação afirma ainda que esse modelo amplia as áreas de concreto na cidade. A entidade também critica a falta de execução do plano diretor de arborização urbana. Segundo a associação, o plano sequer foi incorporado às diretrizes orçamentárias do município. Na avaliação da associação, sem planejamento, orçamento, política pública permanente, a cidade vai continuar enfrentando problemas como calor extremo durante o período de seca e os alagamentos na época de chuvas. E é sobre esses eventos extremos que a gente fala agora. Entramos nesse assunto, estou recebendo aqui no estúdio o professor Murilo Macedo, engenheiro químico, doutor em ciência e engenharia de materiais, com atuação em biomateriais, desenvolve pesquisas nas áreas de processos químicos, ambientais e sustentabilidade e atualmente é coordenador de mestrado em ciências ambientais da UNIC. Professor Murilo Macedo, bom dia e bem-vindo.
7: Olá, muito bom dia, muito bom dia, muito bom estar aqui nesse momento para falar de um assunto que é pertinente, bem relevante, uma temática que a gente precisa colocar na mesa, precisa levar para casa das pessoas diariamente, para reforçar a importância, não só como uma coisa estética, bonita, como muitas vezes falam, que é importante, é muito legal passar nas ruas e ver árvores, mas a gente precisa entender o contexto ambiental disso, os impactos, o que é positivo e o que é negativo da gente simplesmente remover árvores de um espaço urbano.
2: Murilo, é o seguinte, aqui na capital a gente não tem, por exemplo, desmoronamentos de terras, deslizamentos de terras, não temos mais enchentes por rios após a construção da usina no Lago do Manso, mas todo período de chuva a gente enfrenta o quê? Alagamentos, principalmente aqui no centro, que é o que mais repercute, principalmente na prainha. A gente queria saber de que maneira as áreas verdes, as árvores, podem contribuir para a gente acabar com isso.
7: Em especial na área da prainha, eu acho que é o que torna a nossa visualização melhor, que é uma área comum, sim, é uma área baixa da cidade e que era o fluxo normal da água. Quando chovia, se pegar informações, índices pluviométricos, nessa região passa água, é onde coleta a água da chuva, digamos assim, e hoje por ter principalmente concreto, uma selva de pedras formada, a água acaba não conseguindo seguir o seu fluxo normal de voltar para o solo, de conseguir fazer o papel de preencher os lençóis freáticos novamente, cumprir a sua função, o seu ciclo natural. E isso vem se tornando um agravante porque a gente tem cada vez mais construções e menos áreas que são, que a gente chama de áreas permeáveis, ou áreas onde as árvores, a natureza, consegue ainda fazer o seu papel. E isso a gente precisa avaliar para entender como, diante de um cenário que a gente já está, que eu até considero como irreversível, mas a gente manter uma estabilidade para encontrar maneiras de reduzir com outros pontos.
2: O crescimento da nossa cidade, da Grande Cuiabá, é impressionante. É muito grande. Como controlar isso? Como conseguir conciliar isso para que a gente tenha essas áreas, como você disse, de arborizadas, mas que contemple também o crescimento da cidade? Porque é inevitável, a cidade vai continuar crescendo. O que fazer?
7: Um primeiro ponto é que, assim, a cidade crescendo indica que a economia está crescendo, que mais pessoas estão interessadas em permanecer ou vir para cá. Eu, por exemplo, não sou natural de Cuiabá. Já estou aqui há 7 anos e eu gosto desse lugar. Eu gostava do título Cidade Verde e não é isso que a gente vê mais na cidade. Infelizmente, árvores sendo retiradas, a cidade vai crescer, isso é um ponto positivo, nossa economia melhora, mas a gente tem que entender que esses impactos, eles vão causar problemas para a gente agora, num curto, médio e longo prazo. Então, precisa ter um planejamento de fato. A gente tem algumas ações pontuais, mas são bem pequenas, elas não representam uma coisa significativa para a gente ter um processo de arborização ou de rearborização, um reflorestamento, entre aspas, reflorestamento urbano. Então a cidade hoje precisa entender que ela vai continuar crescendo, sim, mas isso tem que ser incluído na pauta, nas discussões. A sociedade precisa participar mais, cobrar também dos órgãos públicos uma resposta, que a gente tem, como falei, ações pequenas, pontuais, mas não resposta efetiva de, vamos fazer um projeto de arborização, vamos colocar isso no plano orçamentário, colocar isso como uma meta e chamar a sociedade para trabalhar. Isso é algo que ainda está bem aberto na nossa cidade.
2: Professor Murilo Macedo vai continuar aqui com a gente, daqui a pouco a gente retoma esse bate-papo. Por quê? Porque eu quero dar esse tempo para você, ouvinte, participar também dessa nossa conversa, para você contribuir com esse bate-papo. Então daqui a pouco a gente retoma esse assunto de arborização. 7:12, trazer outras notícias por aqui. O Conselho Nacional de Justiça determinou que o Tribunal de Justiça de Mato Grosso reformule em até 2 meses o fluxo de custódia e transporte de presos apresentados em audiências de custódia no estado. Essa decisão atende parcialmente a um pedido do Sindicato dos Policiais Civis, que apontou que investigadores e delegados vêm assumindo atividades que são de responsabilidade da Polícia Penal. O Simpol alegou que, com a implantação do atual modelo de realização das audiências de custódia, policiais civis passaram a ficar responsáveis pela guarda de presos em fóruns e delegacias. Além disso, estariam fazendo também o transporte dos custodiados entre unidades policiais, fóruns e estabelecimentos penais, provocando longos deslocamentos, interrupção no atendimento nas delegacias e atrasos nas investigações de competência da Polícia Civil. Então, agora o CNJ determinou que o TJ do Estado, em até 2 meses, reformule essa situação, reformule esse fluxo de custódia. Aproveitar para falar um pouquinho de economia, a colheita da segunda safra de milho em Mato Grosso entrou na reta final, hein? 80% das lavouras já foram colhidas. A expectativa é que o trabalho termine entre a primeira e a segunda semana de agosto. Segundo o Instituto Mato Grossense de Economia Agropecuária, o ritmo segue próximo da média histórica e deve ganhar força nos próximos dias. A produtividade também bateu recorde.

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0: De volta com a primeira página e também com o nosso bate-papo com o professor Murilo Macedo, ele que é coordenador de mestrado em ciências ambientais da UNIC. Professor, retomando, então vou aproveitar já para abrir espaço para o nosso ouvinte que está questionando então o seguinte: por que plantam árvores embaixo da rede elétrica e por que, professor, se gasta tanto com plantas que logo morrem? Por que não está num local adequado, digamos assim? A pergunta do Everson.
1: Everson, bom dia. É sempre bom ter perguntas, que aí a gente sabe que as pessoas estão interessadas no tema. Sobre árvores embaixo de rede elétrica, isso é um problema. Quando as árvores já estão lá e vai passar uma rede elétrica nova, óbvio que precisa fazer alterações. Quando as redes elétricas já estão instaladas, as árvores precisam ser colocadas de uma forma bem planejada. O que acontece muitas vezes é que pessoas, na melhor das intenções, inclusive muitos voluntários que querem fazer esse trabalho, querem contribuir com isso, vão e plantam. O que a gente precisa ter? Um planejamento melhor de que tipo de árvore, quais as espécies, digamos assim, a gente pode ter na cidade de forma segura. Tem árvores de

0: pequeno, grande, porte. E normalmente em áreas urbanas a gente usa árvores de pequeno a médio porte. Então, se aconteceu de ter uma árvore que está ali no meio, é uma de grande porte e está atrapalhando a rede, ela foi plantada de forma errada. Não porque a pessoa foi mal intencionada, mas porque ela não tinha a informação de que aquela não era uma árvore adequada para aquele local.
1: Às vezes ela acreditava que estava fazendo uma boa iniciativa, né?
0: Eu sempre acredito que alguém que vai plantar uma árvore está com a melhor das intenções. Então, logicamente, a pessoa fez o que era necessário, porém sem um conhecimento técnico melhor para fazer e ter um resultado de médio e longo prazo bom.
1: Professor Murilo, vamos olhar para frente. O que é preciso fazer a partir de hoje, né? Como academia, como poder público, quais as sugestões que vocês estão dando? Qual que é a proposta para resolver essa situação?
0: Primeiramente, a gente tem que entender que a gente atingiu um ponto que já é considerado crítico. Então, não tem mais o que fazer para trás. Já passou, aconteceu. Árvores que foram derrubadas já foram derrubadas. E olhar para frente agora é pensar em planejamento em pontos principais. Pessoas, a sociedade tem que estar muito ligada a isso, tem
1: engajada.
0: Tem que saber que isso é um compromisso social. Então a gente tem que pensar, passar nas ruas e olhar, poxa, aqui podia ter alguma coisa diferente de concreto. Né, concreto no chão. A gente quer praças, quer árvores, quer espaços. E para isso tem um planejamento que inclui cobrar dos próprios órgãos públicos ações efetivas, assim, até pensar em período de eleição, coloca essa temática para ser discutida, converse com candidatos, analisem propostas e pense, poxa, será que alguém que está com esse compromisso ou é só mais um ciclo que vai se formar com pessoas que não estão preocupadas? Que aí a gente tem várias questões, por exemplo, crescimento imobiliário, grandes construtoras que fazem um papel ótimo, constroem casas, prédios, coisas que a gente precisa, mas tem que ter esse equilíbrio. Então a gente precisa entender que o poder público tem que agir e as pessoas precisam cobrar isso e ficar do lado também de pessoas, de empresários que querem apoiar essa causa e dar incentivos, benefícios, colocar em pauta. É uma questão que precisa ser falada como um tema sério, é uma questão de saúde mesmo, saúde pública. A gente tem que levar para outro ponto a discussão, que inclui a beleza, a arborização, tem os processos comuns, mas levar como uma questão de necessidade mesmo, assim, é saúde pública nesse meio.
1: E de tecnologia, o que o senhor me diz? O que é o ideal, por exemplo, para a prainha nesse momento? É abrir aquele córrego de novo? Não sei, estou imaginando aqui cenários. Eu sei que cada caso é cada caso, mas de tecnologias que a gente possa implantar a curto prazo para tentar já começar a mitigar esses efeitos.
0: A situação na prainha é um ponto bem crítico, é um exemplo que sempre chega, porque a gente vê ali todos os dias qualquer movimentação de água, qualquer chuva pequena já causa alagamentos. Na prainha, abrir espaços nas calçadas, tentar estimular terrenos ou outras partes que tem disponíveis para fazer áreas de captação mesmo, para servir como drenagem. Abrir de novo o canal, não sei se seria algo viável, a cidade já cresceu muito e a estrutura está montada, mas pequenos espaços junto à parte concretada ou asfalto, diminuir um pouco, talvez aumentar calçadas e abrir principalmente áreas que sejam permeáveis. Mudança, onde não dá para fazer arborização, muda o concreto para uma parte mais permeável. Existem muitos materiais, tecnologias com materiais mais avançados que são extremamente permeáveis. Ele praticamente funciona como uma peneira. A água passa, vai embora e segue para o solo.
1: A arborização continua sendo o principal, professor?
0: A arborização, sim, porque a árvore tem os efeitos de captação de água, ela melhora a qualidade do solo, do ar e também muda questões como a gente chama de microclimas. Se você ficar embaixo de uma árvore e sair dela, você tem uma percepção na hora de que aquilo mudou, que a temperatura mudou, a incidência de raios UV é diferente também. Então, o ideal é arborizar ou rearborizar todos os espaços possíveis. Onde não é possível, que também não seja lacrado com asfalto ou concreto, e simplesmente com material que seja, tem uma permeabilidade à água boa, para que essa água possa seguir o fluxo e fazer o ciclo normal, ir para os rios, abastecer os lençóis freáticos.
1: Muito bem, professor Murilo Macedo, engenheiro químico, doutor em ciência e engenharia de materiais, atualmente é coordenador de mestrado em ciências ambientais da UNIC. Um prazer receber o senhor aqui e volte sempre.
0: Eu que agradeço, é sempre bom. Eu, como um fã da Centro-América, eu fico feliz de poder participar de momentos assim. E é um tema que a gente precisa reforçar, então sempre que voltar a isso, que a gente precisar falar, a gente se coloca à disposição como instituição. Eu particularmente, como cidadão, quero muito que a gente caminhe no sentido contrário a essas problemáticas que vem enfrentando.
1: Maravilha, uma boa sexta-feira. Processos judiciais de cobrança de dívidas bancárias de até 10 mil reais poderão ser encerrados pela justiça. Mas atenção, isso não significa que a dívida foi perdoada, tá? A regra já está em vigor, permite o encerramento do processo quando o devedor e bens para a penhora não forem localizados ou não houver pendências judiciais. Antes da decisão, o banco será intimado e terá 15 dias para apresentar novas informações que justifiquem a continuidade da cobrança. Se o devedor ou bens forem cobrados dentro do prazo legal, a instituição financeira poderá ajuizar uma nova ação. A medida do Conselho Nacional de Justiça também incentiva a conciliação para reduzir o número de processos sem perspectiva de resultado. Dois recados rápidos aqui na prestação de serviço para você. Candidato pré-selecionado no ProUni já pode comprovar a informação da inscrição. O documento deve ser entregue diretamente na instituição de ensino onde o estudante foi aprovado. Algumas faculdades também aceitam o envio dos documentos pela internet. Nessa edição, o ProUni oferece mais de 471 mil bolsas em 380 cursos de graduação. O resultado da lista será divulgado em 1º de setembro. Tá bom, gente? Então, fique de olho no ProUni, você que é estudante, fez o Enem, está de olho numa universidade para estudar. E outro recado é imposto de renda, a Receita abriu consulta ao terceiro lote de restituição hoje. Então, a partir das 9 horas da manhã, horário de Brasília, 8 horas, horário nosso, você já pode fazer essa consulta. Vão ser pagos mais de 4 bilhões de reais a mais de 2 milhões de contribuintes. Valores serão depositados no fim do mês, tá? Hoje é só para consultar e o valor cai na conta no dia 31 de julho. Então, dois recados na prestação de serviço para você, um sobre educação e outro sobre economia. Vamos para os comerciais, intervalo. Na volta, você de Cáceres tem notícias da sua região e por aqui a gente vai trazer agenda cultural, tem o Talendo Que, tem muita coisa até 8 horas da manhã. Nós já voltamos.
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11: São 7h31, excelente manhã para você, ouvinte. Hoje é sexta-feira, dia 23 de julho de 2026. Eu sou Fernanda Piva e juntos nós vamos, a partir de agora, com informações de Cáceres e região até às 8 horas da manhã.
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11: Caiu no golpe? Não sabe o que fazer? Daqui a pouco nós vamos trazer essa informação. E tem mutirão de saúde em Vila Aparecida. Aqui em Cáceres também tem campanha antirrábica neste fim de semana. E é claro, hoje é dia de clássico, o livro 100 anos de solidão, de Gabriel Garcia. Essas e outras informações, a partir de agora, no Primeira Página.
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11: E para você, ouvinte, vamos começar falando. A gente sabe que tem aumentado o número de golpes. Se você caiu em um golpe pela internet e acabou fazendo um Pix para um criminoso, a orientação é que você aja imediatamente. Os primeiros minutos podem ser decisivos para tentar recuperar o dinheiro e ajudar nas investigações. Especialistas recomendam não apagar as mensagens, e-mails, comprovantes ou conversas com o golpista. Todo esse material vai servir como prova. A vítima também tem que entrar em contato com o banco o mais rápido possível e solicitar o bloqueio cautelar da transferência antes que o dinheiro seja retirado da conta do criminoso. Outra medida importante é registrar um boletim de ocorrência e apresentar todas as informações disponíveis, como o número de telefone, o comprovante de pagamento e também os extratos bancários. Para quê? Para evitar que você perca esse dinheiro. E para evitar você cair em novos golpes, a orientação é desconfie de ofertas muito vantajosas. Se te mandarem um link suspeito, não clica nele e nunca compartilhe senhas ou códigos de confirmação. Quanto mais rápido você agir, mais são as suas chances de reduzir os prejuízos.
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11: Eu quero mudar de assunto e falar agora de saúde. Você, que é morador da Vila Aparecida e está ouvindo a gente, tem novidade para você. E a gente está aqui com o secretário Cláudio Henrique Donatoni. Bom dia, secretário, porque hoje, dia 24, moradores de Vila Aparecida vão receber uma ação com vários serviços de graça na área da saúde. Além do atendimento médico e odontológico, também vai ter inauguração de uma unidade de saúde na comunidade. Conta pra gente, começando, pra gente começar essa pauta, falar um pouquinho de como vai funcionar essa ação e como é que a população pode utilizar todos esses serviços.
14: Bom dia, Fernanda, bom dia, Almeida, bom dia a todos os ouvintes da Rádio Centro América. Para mim, um prazer e satisfação estar aqui mais uma vez. Dizer à população de Vila Aparecida que, graças a Deus, hoje nós estaremos inaugurando, né, a reforma e as adaptações que nós realizamos nessa importante comunidade, por determinação da nossa prefeita Eliene, do nosso vice Luiz Landim, nós iniciamos esse processo de manutenção dessa importante UBS e graças a Deus concluímos. Hoje não só a inauguração do prédio físico, mas também todos os equipamentos que compõem internamente a unidade, todos novos, adaptados à estrutura física construída para o nosso funcionamento e os atendimentos naquela importante unidade. E para comemorar perante a comunidade, nós estamos levando diversos serviços para a comunidade, né, em parceria também com a Secretaria de Assistência Social. Aqui nós agradecemos a secretária Andressa, e isso faz com que nós consigamos estar mais próximo da comunidade. Então, hoje a população que está aí nos ouvindo, que tem demanda de especialistas, algumas consultas que ainda aguarda ser atendida, a nossa equipe de regulação vai estar lá hoje, também fazendo as liberações para a população ali o entorno. Vacinação, atendimento odontológico, estamos com as nossas duas unidades odontológicas móvel lá na comunidade, para que a gente possa aí ofertar os atendimentos de saúde à população. É uma conquista ao preâmbulo de você dar condições aos nossos profissionais que atuam naquela importante comunidade para o bom atendimento, né? Então, hoje a reforma dessa unidade é um marco histórico para a comunidade, por passar a ter uma unidade com condições para o bom atendimento. Então, isso para nós é motivo de alegria. E eu aproveito aqui também para pedir para a comunidade que está aí nos ouvindo, né? Nós lançamos recentemente o seletivo para os agentes de saúde e agentes de endemia, e acreditamos, né, que também nessa importante unidade lá da Vila Aparecida, a gente também teremos vagas para agentes de saúde e agentes de endemia. Isso vai fazer com que nós consigamos, né, ter êxito quanto à busca ativa da nossa população, elevar o nível dessa importante UBS. Então, a partir do dia 1º também, Fernando, aproveitando a oportunidade que estamos aqui, estará aberta as inscrições para quem pretende, né, pleitear o cargo de agente de saúde e agente de endemia. São 71 vagas para agentes de saúde e 10 vagas para agentes de endemia. E lá para Vila Aparecida, já que nós estamos tratando sobre Vila Aparecida também, nós temos vagas disponíveis para agentes de saúde. Então, você que está aí nos ouvindo, né, além de lá prestigiar o serviço hoje, também ter oportunidade de trabalhar conosco na Secretaria Municipal de Saúde. Então, aqui nós agradecemos, né, imensamente a oportunidade. Também agradecemos a prefeita Eliene pela oportunidade de hoje estarmos frente à Secretaria Municipal de Saúde. São diversos avanços que já conseguimos. Mesmo assim, sabemos das nossas responsabilidades, que ainda temos muito a evoluir. Agradeço à Câmara Municipal, que os vereadores têm sido parceiros, especificamente hoje lá na Vila Aparecida reside o vereador Domingos, que fez a indicação e o pedido da reforma, acompanhou todos os trâmites, sofreu em conjunto com a comunidade na ausência de um prédio adaptado e preparado para o bom atendimento. E hoje é a conquista de um espaço propício, um espaço pronto, né, para o bom atendimento. Lá na unidade hoje a gente tem médico, tem enfermeiro, tem técnico de enfermagem, e tão rapidamente a gente vai ter os agentes. Então a gente acaba tendo a elevação do padrão do atendimento para aquela comunidade.
11: E é importante também, secretário, para a população entender que daqui até lá são quase 50 quilômetros. Então, esses moradores, eles tinham que andar 50 quilômetros para vir até a cidade. E agora, com essa nova unidade, muda bastante a rotina dessas famílias.
14: Nós já tínhamos a unidade lá, Fernanda, só que assim, era um prédio que não tinha todas as condições devidas para o atendimento, né? Então, essa nova unidade, o prédio preparado, a gente vai conseguir ter um atendimento bem melhor. Então, como eu disse para vocês, não é só a inauguração de um prédio, é a inauguração de um prédio com equipamentos novos, com todos os apreparos necessários para o bom atendimento àquela importante comunidade.
11: E quais são os atendimentos que agora mudam dentro dessa unidade, secretário?
14: Os atendimentos que a gente consegue aprimorar quanto a dispensação de medicamento, né? Também os atendimentos, né, de coleta de CCO e outros atendimentos por conta do preparo dos ambientes. Então tudo isso vai facilitar para que os profissionais ali tenham condições de realizar de fato um atendimento com eficiência.
11: E a gente sabe também que essa obra era uma reivindicação muito antiga da comunidade. Conta pra gente um pouquinho como é que foi esse planejamento, como é que essa obra acabou saindo do papel.
14: Bom, nós quando assumimos a obra já estava em andamento, né? A gente redimensionou o projeto, fizemos aquilo que era possível fazer mediante as nossas disponibilidades orçamentárias. É uma obra de um investimento de aproximadamente R$250 mil, né? Conseguimos os recursos estaduais e recursos federais, também com contrapartida de recurso próprio, para que nós conseguíssemos chegar nesse período agora da fase de conclusão.
11: E secretário, na unidade agora vai ter funcionamento da sala de vacina, os serviços continuam atendendo todos os dias, como é que vai funcionar?
14: Sim, sim, nosso objetivo é ter a disponibilidade da sala de vacina de forma contínua, porque hoje a gente tem lá a técnica de enfermagem que nós demos pós, inclusive efetiva, reside lá na comunidade, e a sala de vacina tem toda uma preparação e uma preocupação. Então, quando o profissional não reside nas proximidades da UBS, numa queda de energia, então tem tudo essa preocupação a ser tomada. Como a técnica de enfermagem reside lá na comunidade, então com toda certeza nós teremos a sala de vacina de forma contínua lá, sim.
11: Muito bem, então, secretário, muito obrigada. A gente sabe que o senhor ainda tem que ir para lá, mas deixa o convite aí à população para que eles possam estar indo e já fala para eles o que tem que ser levado para que eles possam participar dos atendimentos.
14: Sim, reforçar o convite, né? Nós teremos a imunização, as vacinas, que a população queira fazer sua atualização do cartão de vacina, serviço da regulação, atendimento médico, avaliação odontológica, a farmácia com dispensação de medicamento. Uma das políticas públicas que avançamos muito, Fernanda, nós acompanhamos algumas reclamações, vai fechar a dispensação de medicamento aqui na 7 de setembro. Não, nós não fechamos, nós ampliamos para 5 novos pontos de dispensação de medicamentos. E agora, nos próximos dias, também teremos a dispensação ali no distrito do Caramujo, com a farmácia presente e fazendo a dispensação de todos os tipos de medicamentos que são correlatos ao nosso REMUME. Também a Secretaria Municipal de Assistência Social estará hoje presente lá, com pesares do Bolsa Família, os atendimentos correlatos à Secretaria, Conselho Tutelar, Cine, CTA. Então são serviços que hoje estarão disponíveis lá na Vila Aparecida. O que precisa levar, de preferência, os documentos pessoais, para que a gente possa já dar entrada no cadastro e também fazer a atualização de todas as informações do usuário. E com isso a gente agradece a oportunidade e que Deus possa abençoar e que a gente consiga aí trazer diversos benefícios à sociedade castelhense, como a administração da prefeita Eliane tem trazido.
11: Secretário, muito obrigada novamente por as informações. Fica o convite então a você que está ouvindo a gente, morador de Vila Aparecida, hoje a partir das 8 horas da manhã, daqui a pouquinho, você vai ter atendimento de graça de saúde e a entrega também dessa nova unidade, que vai facilitar bastante para você que é morador daí. Muito obrigada pela entrevista. E falando de obras da prefeitura, lembrar você também da comunidade Boa Esperança, que a estrada da comunidade está em serviço de manutenção aqui em Cáceres. A equipe da prefeitura está fazendo patrulhamento e a regularização dos trechos mais críticos da via, o que pode gerar movimento de máquinas e também interferências pontuais para quem passa para a região. Então, você que é motorista, redobre a atenção, reduza a velocidade quando você chegar perto dos locais das obras, porque a recuperação dessa estrada vai facilitar o deslocamento dos moradores, dos produtores rurais, do transporte escolar e também de quem utiliza essa via no dia a dia.
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11: A arroba do boi gordo está sendo vendida hoje a R$317,48. Já a arroba da vaca gorda, R$295,20. A saca da soja abriu o dia sendo vendida a R$122,31. O milho está sendo cotado a R$42,74. A pluma do algodão é comercializada nesta sexta-feira a R$125,85. Os dados são do IMEA, Instituto Mato Grossense de Economia Agropecuária. Nós vamos agora para um pequeno intervalo. Daqui a pouco a gente está aqui de volta para falar sobre a nossa viagem semanal, porque hoje é dia de tá lendo o quê? E eu conto para você também o que é que nós vamos ter no fim de semana aqui na cidade.

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8: E nós estamos de volta e agora eu quero convidar você à nossa viagem semanal. E hoje eu quero falar sobre uma cidade onde o tempo parece dar voltas. Uma família que carrega o peso do próprio destino. Porque hoje aqui no Talendo Que, apresentado por Michel Pena, a gente viaja pelo universo de 100 anos de solidão, de Gabriel Garcia Marques.
9: E aí, tá lendo o quê?
10: Imagine um lugar onde o impossível nunca precisou de explicação, onde o tempo parece caminhar em círculos e onde cada geração nasce acreditando que poderá mudar o próprio destino. Esse lugar é Macondo, a cidade criada por Gabriel Garcia Marques e também o lar da família Buendía, uma linhagem marcada por paixões intensas, guerras, descobertas, perdas e por uma solidão que atravessa o tempo.
11: Em Macondo, o extraordinário fazia parte da vida.
10: Ao longo de 7 gerações, acompanhamos personagens que repetem nomes, repetem escolhas, repetem erros. Como se o passado nunca deixasse de ecoar no presente. E é justamente nesse ciclo que Marques constrói uma das histórias mais fascinantes da literatura. Em 100 anos de solidão, a fantasia não invade a realidade. Ela vive dentro dela. Uma chuva que parece não ter fim. Lembranças que atravessam décadas. Acontecimentos inexplicáveis tratados com absoluta naturalidade. é o realismo mágico em sua forma mais marcante.
11: O tempo parecia sempre encontrar o caminho de volta.
10: Mas por trás de toda essa beleza, existe uma pergunta que acompanha cada página. Será que conseguimos escapar do destino? Ou estamos condenados a repetir a história daqueles que vieram antes de nós? 100 Anos de Solidão fala sobre família, sobre memória, amor, perdas e principalmente sobre aquilo que permanece quando tudo o mais desaparece. Uma obra que atravessou fronteiras, recebeu leitores do mundo inteiro e ajudou a transformar Gabriel García Márquez em um dos maiores nomes da literatura.
11: Toda geração deixa suas marcas na próxima.
10: Mais do que contar a história dos Buendía, Márquez convida a olhar para a nossa própria história, para os ciclos que insistimos em repetir e para as lembranças que fazem de nós quem somos. 100 Anos de Solidão é um romance sobre o tempo, sobre a força das famílias e sobre a solidão que muitas vezes existe mesmo quando estamos cercados de pessoas. Uma leitura intensa, poética e inesquecível. E aí, tá lendo o quê? Conta pra gente.
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8: O dólar fechou o dia em alta e passou dos R$5. A moeda norte-americana subiu 0,65% e terminou cotada a R$5,08. O movimento foi influenciado pelas tensões entre os Estados Unidos e Irã, além da alta do preço do petróleo no mercado internacional. Já a Bolsa Brasileira teve queda. O Ibovespa, principal índice do mercado, recuou 0,46%, fechando em 176.724 pontos. A expectativa dos investidores também está voltada para as novas tarifas dos Estados Unidos sobre os produtos brasileiros e, é claro, os impactos disso na economia. E no mercado financeiro, o euro subiu 0,37%, um pouco menos que o dólar, e é vendido a R$5,78. 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E falando de economia, para você, morador de Cáceres, que está com dívidas do município, você já pode colocar em dia essas dívidas. Já está valendo o Refis 2026, um programa que facilita a regularização de débitos de moradores e empresa com o município. A iniciativa segue até o dia 31 de outubro e oferece desconto em juros e multas, além de opções de parcelamento. E quem optar pelo pagamento à vista vai ter 100% de desconto nos juros e multas. Também tem a modalidade para pagamento em até 60 vezes, com descontos que aí variam de acordo com a quantidade de vezes que você escolheu. Segundo a Secretaria Municipal de Fazenda, o objetivo é dar oportunidade para que o contribuinte coloque as contas em dias e, ao mesmo tempo, ajudar no fortalecimento da arrecadação municipal.
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8: São 7h54, nesse exato momento nós estamos com 20 graus. Nesse exato momento estamos aí com 20 graus. O dia hoje amanheceu com sol tímido, mas a previsão do tempo aponta que vai ser um dia de sol. Uma névoa fraca durante a manhã. À noite nós vamos ter céu nublado com possibilidade de garoa. A mínima para hoje chega aos 19 graus, mas a máxima pode atingir os 33 graus. E a umidade relativa do ar vai estar em torno de 88%.
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8: Mudando de assunto, vamos falar agora no que acontece no final de semana em Cáceres. Começo falando para você que é dono de animais, você que tem cães e gatos. Nesse sábado tem campanha de vacinação antirrábica para cães e gatos aqui em Cáceres. A ação vai ser realizada das 8 da manhã às 4 da tarde em 8 pontos da cidade. Lembrando que a vacina é de graça e é destinada a animais com mais de 3 meses de idade. Os tutores podem procurar a Escola Guanabara, a Praça do DNR, a Área Verde lá do bairro Haroldo Fanaia, a Escola Santos Dumont, a UBS do Santos Dumont, a Escola Erenice Simão Alvarenga, que fica lá no bairro Nova Era, a Escola Vitória Régia ou a sede do Vigilância em Saúde no centro da cidade. A orientação é que você leve o seu cão com coleira e guia, e o gato deve estar em caixas ou em local seguro para evitar esses animais fugirem na hora da vacinação. E lembrando, gente, que a vacina ajuda a prevenir a raiva, que protege tanto os animais, as famílias e toda a comunidade, porque a raiva é passada também para a pessoa.
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8: Nesse fim de semana acontece também o bulixo no Sesc. Então, você que não sabe o que fazer na sexta-feira, tem a opção do bulixo. A partir das 6:30, o Sesc vai realizar mais uma edição com entrada de graça e aberta a todo o público. Vai ter música ao vivo com o cantor Thiago Maia, feira de artesanato, praça de alimentação e as atividades para toda a família.
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8: E agora, aquele momento que você pediu, a gente atendeu, é o nosso Momento Esporte com ele, Flávio Santos.
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8: Momento que você pediu, a
15: Olá, muito bom dia para você, sempre ligado com a gente aqui no Primeira Página, na Centro América FM. Boa sexta-feira. Vamos iniciar o esporte com o Brasileirão, 19ª rodada. Ontem um jogo fechou a rodada com Corinthians 3-0 no Remo. Esse jogo lá em Itaquera, na Arena do Corinthians. O Palmeiras líder 44 pontos, segundo Flamengo 37, Atlético Paranaense terceiro 33, quarto Fluminense 32. Zona de rebaixamento Vasco 20, Mirassol 19, Remo 18 e Chapecoense em último com 9. A 20ª rodada do Brasileirão já começa amanhã, sábado. Atlético Paranaense e Internacional 5:30 da tarde, Santos e Chapecoense também 5:30 e Vasco e Mirassol 7:30 da noite em São Januário. No domingo tem Cruzeiro e Botafogo 3:00 da tarde, Bahia e Corinthians 3:00 da tarde, Bragantino e Coritiba 5:30, no mesmo horário Grêmio e Fluminense, Flamengo e São Paulo no Maracanã, Remo e Vitória 18:30 em Belém e Palmeiras e Atlético Mineiro 18:30 em São Paulo. Vamos agora à Série B do Campeonato Brasileiro, 19ª rodada, ontem 3 jogos. Na Arena Pantanal, o Cuiabá perdeu para o Atlético Goianiense por 1-0. Gol do Bruno José no segundo tempo. Em Ribeirão Preto, interior de São Paulo, Botafogo 4, Juventude 2. E o Atlético fez 2-1 no São Bernardo, no interior de Minas Gerais. Criciúma é o líder 39, segundo Operário 35, terceiro Vila Nova 34, quarto Juventude 32. O Cuiabá agora é o 15º com 24 pontos, está 3 rodadas sem vencer o Cuiabá, hein? Segunda-feira, volta a campo, 18:30, no Recife, Sport Cuiabá, pela 20ª rodada. No Brasileiro da Série D, vamos ter domingo, 16:00 da tarde, na Arena das Dunas, em Natal, ABC e Luverdense, jogo da volta das oitavas de final. No jogo de ida, deu empate 0-0 em Lucas do Rio Verde. Novo empate, decisão nos pênaltis. Agora, pelo Brasileirão Feminino A1, o misto recebe o Palmeiras amanhã no estádio Dutrinha, na capital, 15:00 da tarde. As meninas do misto, portanto, jogo difícil contra o Palmeiras. Já no Brasileiro Feminino A2, no estádio Dito Souza, em Várzea Grande, o Ação de Santo Antônio, de Levergé, recebe a Pérolas Negras do Rio de Janeiro, hein? Jogo também importante no nosso calendário. E para fechar, vamos ter o Grande Prêmio da Hungria de Fórmula 1 no domingo, 9:00 da manhã. E você vê o GP da Hungria ao vivo na TV Centro América, domingo, 9:00 da manhã. Bom dia para você, um bom fim de semana e até segunda-feira.
8: São 7:59. Antes de encerrar, só avisar aqui a professora Clair Birk. Bom dia, professora. Ela mandou a gente aqui um aviso lembrando que tem também nesse sábado exposição de artes dos alunos do projeto Viver Melhor. Vai ter uma exposição de arte lá no Espaço Bar Natureza. São obras dos alunos que eles vêm desde o ano passado fazendo em companhia aí com o artista Carlos Viana e também Clair Birk. Então, para você que não tem ainda programação para esse final de semana, outra programação. No sábado também nós temos essa exposição de arte. Agora sim, 8 horas da manhã, estamos chegando ao fim de mais uma edição do Primeira Página. Amanhã nós estaremos... Amanhã não. Agora só na segunda-feira. Segunda-feira eu tô de novo aqui com vocês. Por agora, muito obrigada pela sua companhia. Que Deus abençoe a cada família e muito obrigada, Almeida.
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22: Bom dia. Chegamos à sexta-feira, hoje, 24 de julho. Seu Manhã 103 está no ar aqui pela Rádio Centro América. Ajeita o seu fonezinho aí no ouvido. Aumente aí o volume do rádio no seu carro, na loja, no comércio, né? Em casa, no escritório. Bora ouvir bem alto o som da Rádio Centro América, porque a gente preparou uma seleção musical de primeira pra, vamos dizer assim, embalar aí o seu fim de semana que já tá, ó, batendo na porta. Nosso Manhã 103 começa, é claro, com um oferecimento todo especial de quem cuida da sua correria aí no trânsito, né? 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
22: Olá, lá, eu sou Almeida Neto, vem comigo porque até às 11 horas o som não para. Aumente aí o volume, bora curtir comigo. Eduardo Costa, imagina eu.

0: Zé Neto e Cristiano, cadeira cativa. Daqui a pouquinho você sabe, né? Nosso balcão de empregos. Vamos ter já já também as nossas homenagens aos aniversariantes do dia. Você conhece alguém que tá de aniversário hoje? Manda o nome da pessoa aqui pro nosso WhatsApp: 998035504.
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2: Olá, bom dia, excelente manhã. Dois homens foram presos na noite desta quinta-feira em Cáceres, durante a operação Força Constante da Polícia Militar. Eles são suspeitos de tentativa de homicídio, porte ilegal de arma de fogo e tráfico de drogas. Segundo a PM, os suspeitos teriam atirado contra um homem no bairro Jardim do Trevo. Durante a fuga, foram localizados e abordados. Um deles foi baleado na perna, após, segundo a polícia, reagir à abordagem. Com a dupla, os policiais apreenderam uma pistola, munições, porções de cocaína e outros materiais. O caso será investigado pela Polícia Civil. Às 10h30, eu volto com mais informações. Continue ligado na Manhã 103 com Almeida Neto.
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4: 9:28.
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3: Dá uma olhadinha aqui no clima tempo, saber como é que vai ficar a previsão do tempo para os próximos dias. Bom, hoje, sexta-feira, nesse momento faz 26 graus, a máxima prevista para hoje é de 32, sem previsão de chuva. E olha, vai esquentar e muito, fim de semana, hein? Deixa eu ver aqui, ó, o sábado, máxima de 34 graus. No domingo esquenta mais ainda, 35 graus. Claro, com a sensação térmica beirando aí os 40, né? Sem previsão de chuva. Então vamos ter um fim de semana bem quente. Os próximos dias também, segunda, terça-feira, com temperatura marcando aí 35 graus de máxima.

0: E aí, sexta-feira, tá na correria? Pode deixar que a gente prepara músicas aqui para deixar sua sexta-feira ainda mais leve, né? Shy Twin, Woman Me. 9:43. Agora. Já tem papo de novela, vamos saber o que acontece no capítulo desta sexta-feira em Quem Ama Cuida. E a sua música, qual é? Manda aqui pro nosso WhatsApp.
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6: Bora lá saber o que acontece no capítulo de hoje em Quem Ama Cuida.

Então hoje a Adriana vibra ao saber que o Ademir será notificado. A Ingrid assume a presidência da joalheria após votação do conselho e o Thiago se nega a participar da transição de gestão. Yuri percebe o interesse de Pilar. Quem ama, cuida, hoje na TV Centro América, canal 12, 9:47. Bora aqui com mais música. Deixa eu atender o pedido da nossa ouvinte, a Eduarda. Tá a fim de matar saudades aqui com o grande sucesso de Christian e Ralph. Fez parte de novela Minha Gioconda.

0: elegantes da música sertaneja, Gino e Geno com Rick Renner e o clássico, né? Coração Cigano, é modão agitado pra animar a nossa sexta-feira. Deixa eu falar pra você que estamos aqui encerrando essa nossa segunda hora do programa, que teve a companhia de Maria Maria Calçados e Confecções, moda e estilo para você, na Praça Major João Carlos, Esquinão Auto Center. 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Eu volto daqui a pouquinho para tocar mais música para você que está acompanhando aí o nosso Manhã 103.
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4: Um grande abraço para você que tá nos ouvindo em casa, no trabalho, no carro. Obrigado pela companhia.

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1: 10 horas 13 minutos.
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1: 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Bora aqui pro primeirapagina.com.br. Estados Unidos impõe nova taxação de 12,5% a produtos brasileiros e carga tarifária chega a 30%.

Deixa eu ver. Olha que matéria interessante. Quanto ganha e o que faz presidente, senador, deputado federal e estadual e governador de Mato Grosso? O primeira página explica funções e salários. Tá lá no primeirapágina.com.br essa matéria interessante. Spray de pimenta para mulheres é liberado no Brasil, veja regras. Quase 4 em cada 10 presos de Mato Grosso ainda não foram julgados, diz anuário. Também o primeira página traz aqui, Receita abre com consulta a um terceiro lote do imposto de renda nesta sexta-feira. Veja se você vai receber. Tá tudo lá, tá? primeirapágina.com.br. Dá uma olhadinha aqui no nosso WhatsApp. Ah, tem a mensagem da Andréia. Bom dia, aqui é a Andréia do Vitória Régia, quero ouvir uma música, o Seu Valença, Anunciação. Oferecer pro meu sobrinho, o Pedro Paulo, do bairro Santa Cruz, e dizer a ele que ele é uma pessoa muito especial e que nós amamos muito ele. Olha aí, Pedro Paulo, declaração da tia, e que é o sentimento de toda a família, né? Dizendo que você é um menino muito especial e que todos amam muito você.

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2: Uma operação da Polícia Federal de Cuiabá, em conjunto com o Grupo Especial de Fronteira de Mato Grosso, apreendeu mais de 1,5 tonelada de cocaína nas cidades de São Félix do Xingu, Mato Grosso, e Tucumã, no Pará. 4 pessoas foram presas. Segundo a PF, as drogas estavam escondidas no teto de um caminhão-baú, interceptado durante a operação. Os suspeitos e o veículo e os entorpecentes foram encaminhados à delegacia da Polícia Federal, em retenção. As investigações continuam para identificar outros envolvidos no esquema. Às 11:30, eu volto com mais informações. Até já.
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1: Daqui a pouquinho eu vou atender o pedido aqui da Giovanni. Atender agora, né? Vamos atender aqui o pedido da Giovanni, música do Gustavo Lima.
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0: carinho gostoso do Sorriso Maroto. Boa noite. 10h41, eu falo pra você, bom dia.
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0: 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Meu último bloco de músicas, hein? 11 horas tem a Mel Campos. Deixa eu atender aqui a Silvana, que pediu a música do Gustavo Mioto e o Murilo Ruffi.

Country Beach, Rio Negro e Solimões. Tá faltando 5 minutos para as 11 horas. Almeida Neto tá se despedindo. Amanhã eu estarei aqui de volta e o nosso encontro vai ser no período da tarde. Quem vai estar aqui de manhã com você é o Júlio Vidal, né? Eu estarei aqui na rádio a partir da 1 da tarde, espero contar com a sua companhia. A Nicole Luiz tá ouvindo a gente lá no Jardim Guanabara, pediu aqui a música do Amado Batista, e é o som do Amado que a gente encerra aqui a nossa participação. Até amanhã!

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3: Já de volta, já estamos de volta e você curtindo sim as melhores. Vão continuar rolando as melhores, porque até então o seu gosto musical pra nós, ai gente, realmente faz sentido todos os dias, todas as horas. E você desejar curtir aquilo que tu gosta pra gente faz um sentido tremendo. Até porque a palavra já diz, quando você pode curtir aquilo que tu gosta, tudo flui, né? Então, pra fluir melhor ainda, já estou aguardando, tá? Você participar junto com a agora junto comigo, né? Até porque eu, Mel Campos, estou chegando por aqui e vou continuar juntinho com você, se Deus quiser, amém? Até às 16 horas. Então já vá ligando no 3211-5420 ou participe também por SMS, WhatsApp pelo 99803-5504. Certo? Então tá certo. Agora 11:10. Bom dia! Bom dia, bom dia, bom dia! Agora sim, minha gente! 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É, já cheguei, porque a gente já chega com tanta ansiedade, né? Com sede ao pote. Vá com calma, vai com muita calma. É, isso é pra tu ver. A gente já chega aqui, ó, no 220, 320. É exatamente isso. Vontade de estar grudadinho contigo. 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Agora sim, simbora continuar essa super sequência musical que já começou com o nosso hit da semana.
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0: a gente tá aqui mesmo. Agora 11:17, está chegando o nosso intervalo com mais informações sobre os nossos comércios aqui da nossa cidade.
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0: Que já está de volta com mais uma sequência musical e para que a gente possa não só relembrar, mas também matar saudades. João Paulo e Daniel. Alguém. Eita! 11:21. Bom dia.

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1: O projeto Viver Melhor Cáceres realiza neste sábado uma mostra de artes aberta ao público. O evento apresenta os trabalhos produzidos por crianças e adolescentes nas oficinas de artes plásticas e artesanato desenvolvidas ao longo dos últimos meses. A exposição começa às 16h, no espaço Bar Natureza, ao lado da Galeria Naturarte, na Vila Mariana, em Cáceres. A comunidade está convidada a prestigiar os jovens artistas e conhecer o resultado de um projeto que une cultura, esporte e inclusão social. Meio-dia e meio, eu volto com mais informações. Continue ligado na Manhã 103.
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E é assim que a gente fecha essa super sequência musical que contou com ele, Túlio Milionário, né? Que trouxe casca de bala. Quem não tem, né? Um casca de bala. E é fundamental a gente ter um, né? Ai, como é bom. E às vezes é até é bom, maravilhoso a gente ter vários. Pois então, Zé Neto e Cristiano também já passou por aqui, Zezé de Camargo também já passou, e ainda ela, Rihanna, maravilhosa. Agora, faltando 12 minutos já pro meio-dia, a gente vai pro nosso intervalo, já já tem o nosso hit do dia, tem as últimas aqui do Manhã 103, porque daqui a pouquinho, né, tem aquela mensagem, não perca, a mensagem do Pense Nisso chegando para te emocionar, mas principalmente para fazer você refletir.

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3: Agora estão chegando aqui na Casa da Sua 103, já com informações maravilhosas, né? Exatamente, informações essas maravilhosas que você, nós aqui, vamos aproveitar em economizar, realizações. Eu sempre falo sobre realizações, até porque realmente, né? Quem não sonha em ter um eletrodoméstico novo ou às vezes trocar o que você já tem aí, já tem algum tempo, né? E já tá daquele jeitinho, pedindo, né, que seja modificado, trocadinho, né? Por um da última geração, não é verdade, minha gente? Fala a verdade. Pois é, a gente gosta, assim, de ter o conforto, ainda mais no lugar onde a gente, né? Tem que realmente necessita descansar, recuperar as nossas energias, que é o nosso lar. E nada melhor do que ter ele do jeitinho que a gente gosta. 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
3: Ai, Emanuel, obrigada pelas informações novamente, um grande abraço a todos vocês, um excelente abençoado dia e aqui já fica o recadinho, né? 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Aliás, está chegando já agora o hit do dia.
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0: A genética não tem preconceitos. Durante uma conferência de ciências, uma pergunta é feita por Lawrence Summers, um dos convidados e ex-presidente da Universidade de Harvard, que sugere que diferenças genéticas explicariam o fato de haver bem menos mulheres no campo da ciência do que homens. O mediador da conferência disse: alguém que queira falar sobre diferenças genéticas entre homens e mulheres? Um dos mais notáveis cientistas do nosso tempo, o astrofísico americano Neil deGrasse Tyson, se apresentou para responder a tal questão. Eis a resposta do famoso físico: bem, senhoras e senhores, eu nunca fui uma mulher. Iniciou com bom humor o cientista. Ouvem-se muitos risos na plateia. E Tyson dá prosseguimento à sua resposta: mas tenho sido negro a vida toda. Portanto, lhes ofereço uma perspectiva deste ponto de vista, pois há similaridade no tema ao acesso das oportunidades sociais que são dadas quando se fala sobre negros e as oportunidades às mulheres em uma sociedade dominada por homens brancos. E serei breve, pois quero ouvir outras questões. Durante toda a minha vida, eu sempre soube que queria ser um astrofísico. Desde os 9 anos, quando visitei um planetário, para ser mais exato. Então, eu tinha que ver como o mundo ao meu redor reagiria ao expressar as minhas ambições. E tudo que eu posso dizer é: o fato de eu querer ser um cientista astrofísico teve grande resistência da maioria. São as raízes das forças que naturalmente agem na sociedade. Toda vez que eu expressava este interesse, os professores diziam: você não quer ser um atleta? Ou outra coisa? Porém, eu queria algo que estivesse fora dos paradigmas das expectativas das pessoas que estavam no poder. E por sorte, o meu interesse científico era tão profundo e tão rico em combustível que todas essas dificuldades e barreiras que tive que enfrentar, eu usava de mais combustível e continuava em frente. Agora aqui estou, creio, um dos cientistas mais reconhecidos. E quando olho para trás me pergunto: onde estão os outros que poderiam estar aqui como eu? E não estão. E eu me questiono: quem ou o que se passou para que eu tenha sobrevivido e os outros não? Apenas porque as forças da sociedade estão resistindo em cada esquina, a cada momento. Chegou ao ponto em que seguranças de mercado me perseguiram presumindo que eu era um ladrão. Eu saí de uma loja uma vez e o alarme disparou. Então eles vieram para cima de mim. Eu passei pelo alarme ao mesmo tempo que um homem branco passou. E esse homem foi embora, com as mercadorias roubadas, sabendo que eles iam me parar e não a ele. Então, minha experiência de vida me conta que se não temos muitos cientistas negros e não temos muitas mulheres cientistas, é por uma questão de forças que a sociedade usa para estigmatizar as mulheres. Portanto, antes de começarmos a falar sobre diferenças genéticas, temos que encontrar um sistema onde as oportunidades sejam iguais. E aí sim, podemos falar de genética. Sim, caros ouvintes, Quando se dá oportunidades, as diferenças genéticas são irrelevantes. Um exemplo disso é a mãe da física moderna, Marie Curie, famosa por sua pesquisa sobre a radioatividade, pela descoberta dos elementos polônio e rádio e por conseguir isolar isótopos desses elementos. Marie Curie ganhou o Prêmio Nobel de Química de 1911. A genialidade não está no sexo ou na raça, pois a genética não tem preconceitos. Pense nisso, mas pense agora. Chegamos assim ao final de mais um Pense Nisso. 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
1: Flash Hit já está no ar, exatamente. Está no ar também. Começou, né? Nossa tarde. Tarde esta maravilhosa, já dia 24 de julho de 2026. Sextou, minha gente, já é sexta-feira. E aqui a gente permanece, viu? Permanece grudadinha contigo, trazendo mais sucessos em mais uma programação que é voltado não somente para você recordar, matar saudades, mas é para você realmente buscar tudo aquilo que te faz bem, tudo aquilo que te faz, sabe, recuperar as energias, ou mesmo te dar aquele gás, sabe, que você tanto necessita, até porque a gente sabe o quanto a gente precisa, né, diariamente, ter aquele gás a mais, aquele quezinho a mais, aquela energia a mais, pra dar conta do recado, né? Fala a verdade, não é? Pois então. E a gente fica aqui juntinho com você, nessas duas horas, aí buscando, né, pra multiplicar esses momentos que fazem tanto sentido na nossa vida. Então, não perca mesmo. Continue curtindo Flash Hits em alto bom som, porque essa programação vem para te emocionar e para que você possa preparar mesmo aí o seu coração, porque é uma mistura de sentimentos que a partir de agora está no ar para você.
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Centro América Hits, agora meio-dia 29. Meu amigo Mário Ferri, tá chegando a sua. Mariah Carey, Without You.

0: Nossa, que de abelha, eu tive um sonho. Também já passou por aqui ela, maravilhosa, Mariah Carey. Aí, Without You, né? É uma música realmente apaixonante, né, minha gente? E que voz tem essa mulher? Fala sério, que tom, minha gente. Pelo amor de Deus, ela vai lá em cima e volta e faz esses falsetes que só ela consegue fazer, né? Pois então, foi pro meu amigo Mário Ferri. Obrigada também pela companhia, meu amigo. Te amo demais. Obrigada pelo carinho. Que Deus continue abençoando esse coraçãozão maravilhoso que você tem, viu? Um super beijo pra ti. E lá no começo, Ciel, com Crazy pra você. Agora tá chegando a hora de ficar bem informado. Tá chegando informação com Centro América News.
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2: Olá, boa tarde. Nesta quarta-feira é celebrado o Dia do Resgate de Mamíferos Marinhos, uma data que chama a atenção para a proteção de animais como baleias, golfinhos e outros mamíferos que vivem no oceano. O resgate desses animais é uma ação importante para salvar espécies encontradas feridas, presas em redes de pesca e em situação de risco. O trabalho envolve equipes especializadas, pesquisadores e órgãos ambientais. A conscientização da população também é fundamental para preservar a vida marinha e reduzir impactos causados pela ação humana. 1:30 da tarde eu volto. Continue ligado com o programa Flash Hits.
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0: 12:38.
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4: Os números de 2024 mostram a força da pecuária. O Brasil abateu 39 milhões de cabeças de gado. E Mato Grosso bateu recorde com 7 milhões de cabeças, representando 18% do total nacional.
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0: Olá, fãs da Centro América FM. Em 1979, Oswaldo Montenegro junta-se ao português José Alexandre para compor uma bela canção com toque lusitano e concorre no último festival de música da extinta TV Tupi. Festival 79 é hora de cantar, ficando em terceiro lugar. Oswaldo relata que a canção teve como inspiração a cunhada de José Alexandre, que na época era bailarina. Diz que tentou retratar uma bailarina dançando sozinha. Naquele mesmo ano, a canção se tornaria um grande sucesso, fazendo com que ela se tornasse um clássico da música popular brasileira. No sucesso que você não esquece, com a interpretação de Oswaldo Montenegro e José Alexandre, vamos recordar o lirismo de Bandolins.

0: Perdeu alguma edição ou quer ouvir de novo? É só acessar centroamericafm.com.br, que você pode conferir todas as edições. Eu sou Paulo Vaz e espero você no próximo sucesso que você não esquece. Até lá.
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5: Quem já está de volta, né? Já ia falar de volta. Já está de volta depois dessa mega, né, edição do Sucesso que Você Não Esquece, apresentado por ele, Paulo Vaz, como as edições também do Pense Nisso, gente, está tudo guardadinho para que você possa também ver novamente, ouvir novamente, né, acessando o nosso site, que é o www.centroamericafm.com.br, tá bom? Agora, 1:11, boa tarde para ti, estamos chegando com essa última hora, já com o oferecimento de Esquinão Auto Center. 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E é claro que não é só música que a gente acaba ouvindo aqui na Casa da Sua Centro América. Muitas informações durante aqui a programação, a gente também vai falar com você, vai falar, né, sobre certos assuntos que vários de nós aí ou está passando ou já passou. E claro que a gente traz essas informações como alerta, né? Para que a gente possa tomar um cuidado a mais. E eu estou falando, gente, novamente sobre economia. A gente vai falar sobre economia porque o cartão de crédito vira apoio para despesas básicas de 3 em cada 10 consumidores, viu? E Mato Grosso soma 13,2 bilhões em dívidas. Por isso é tão importante a gente falar sobre
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0: né, pequenas, não é muito indicado aí você estar usando, até porque cartão de crédito vira apoio para despesas básicas de 3 em cada 10 consumidores. Mato Grosso soma 13,2 bilhões, gente, em dívidas. Exatamente isso. Pois é, um levantamento da Serasa, né, revela que 3 em cada 10 consumidores recorrem ao cartão para pagar despesas do dia a dia, como supermercado, contas de casa e outros gastos essenciais. Em Mato Grosso, esse cenário ganha ainda mais relevância diante dos dados da inadimplência. São mais de 1,55 milhão de pessoas com dívidas em atraso, que somam 13,2 bilhões, sendo 20,71% dos débitos relacionados a bancos e cartões de crédito. Os dados, gente, fazem parte da primeira edição do mapa de crédito da Serasa, que mostra que o cartão é a modalidade de crédito mais utilizada no país. Segundo a pesquisa, 63% dos brasileiros afirmaram ter usado o cartão nos últimos 12 meses, percentual superior ao de qualquer outra linha de crédito. Pois então, para a especialista em educação financeira da Serasa, Rafaela Alves, o uso frequente do cartão, gente, para despesas essenciais é um sinal de alerta. Abre aspas. Quando a renda não acompanha o custo de vida, o cartão deixa de ser uma ferramenta de planejamento financeiro e passa a funcionar como uma extensão da renda. Esse comportamento aumenta o risco de inadimplência, explicou ela. Além das despesas do cotidiano, o estudo mostra que 29% dos consumidores utilizam o cartão para compras específicas e 18% recorrem ao crédito para cobrir gastos emergenciais com saúde. Outro fator que explica também a preferência pela modalidade é a flexibilidade, gente, de pagamento. Entre os entrevistados, 41% apontam o parcelamento compatível com o orçamento como principal vantagem, enquanto 37% citaram a facilidade de acesso ao crédito e 30% destacaram o limite pré-aprovados. Pois então, o que isso quer dizer? Quer dizer que vale a pena você dar uma olhada em mais detalhes que essa importante informação traz para ti, até porque para que você possa não só ter conhecimento, mas também ver ali novos caminhos de como você pode, né, conduzir da melhor maneira possível o cartão de crédito, que é necessário sim, viu? Ajuda muito, mas ajuda quando a gente tem exatamente esse equilíbrio, né? Para que mais tarde você não venha ter dor de cabeça. E olha que é duro, viu? Ter esse tipo aí de dor de cabeça. Então vale muito a pena. Acesse lá G1/MT e veja você também mais detalhes sobre essa importante informação.
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7: Quando o carro estiver exposto ao sol por um longo período, é recomendável não direcionar o fluxo do ar-condicionado diretamente para os vidros. O choque térmico resultante

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3: Cunhadinha, você pediu, tá chegando. Gustavo Mioto com Murilo Ruf. Novo sozinho.

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1: O SENAC de Cáceres está com vários cursos de graça, aberto a toda a população. São oportunidades de qualificação profissional em diferentes áreas, inclusive os cursos de massagista e massagem modeladora turbinada. Quem tem interesse em participar deve procurar o SENAC de Cáceres com os documentos pessoais e o comprovante de residência. É uma chance para aprender uma nova profissão, melhorar o currículo e entrar no mercado de trabalho. Às 3:30 da tarde eu volto. Continue ligado no programa No Seu Ritmo com o Mel Campo.
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1: 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Aproveite pelo menos 10 minutinhos de sol por dia, de preferência antes das 10 horas da manhã ou no fim da tarde. Isso ajuda seu corpo a produzir vitamina D, essencial para os ossos, o humor e a imunidade. E claro, use protetor solar.
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0: 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Agora 3:07, tá chegando a hora da gente ficar sabendo como que continua o nosso tempo e temperatura, até porque hoje continua tendo sol o dia todo, sem nuvens no céu, com aumento de nebulosidade à noite, mas não chove. É isso mesmo. A nossa máxima hoje, 32 graus, minha gente. É, não tem probabilidade de chuva, variação do ar está em de 56 a 89% hoje, tá? A nossa, deixa eu ver aqui, a nossa temperatura neste exato momento está marcando neste exato momento aqui 32 graus, a nossa máxima, exatamente, máxima fazendo aqui em Cáceres, mas tá gostoso o clima, gente, tá muito gostoso. Vamos continuar aproveitando, até porque é sexta-feira, né? Sextou, menino, menina, pois então, se deu merecimento de curtir, você que já vai aproveitar, né? Porque tem muita gente que vai falar assim, ai meu, depois de hoje já começa meu final de semana, até porque eu trabalho de segunda a sexta, pois é, depois das, tem uns que saem às 17 horas, outros saem às 18 e já saem comemorando aí, exatamente, tem outros que saem, né? Nas 17, às 18 horas, mas não comemora, mas olha, vou falar uma coisa pra você, se deu merecimento, tá? De estar bem consigo mesmo, exato. Ah, meu, mas eu não quero ir na balada, não quero fazer isso, não quero fazer, mas curta tua companhia, tua própria companhia, ou se não, curta ao lado da pessoa que tu ama, exatamente, sabe aquele filminho, eu, gente, sempre falo filminho, gente, em casa, com uma pipoquinha, pelo amor de Deus, né? Usar da criatividade, exatamente, aquela macarronadinha assim, sabe, fazer um jantarzinho a dois, olha que coisa maravilhosa, tomar um suquinho, bom demais também, aí tu fica falando que precisa, né, de muito pra fazer algo especial, precisa nada, precisa só de atitude, vontade, é, exatamente isso, então bora, sacode essa poeira aí, vambora, vamos comemorar. É, não foi, dai, essa semana não foi tão da mesma forma como gostaria, não foi, mas o bom é que você tá aí prontinho, prontinho pra encarar outra semana que com certeza será diferente. Exatamente. Então bora, sacode aí. Vamos curtir música agora.
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0: Tá chegando ela, Ludmilla. Ela não. Por quê?

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1: 3:22.
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2: Hoje é o Dia Internacional do Autocuidado. A data chama a atenção para a importância de cuidar da saúde física e também do bem-estar emocional. Autocuidado não é só reservar um tempo para descansar, é também ter uma alimentação mais saudável, praticar atividades físicas, fazer acompanhamento de saúde e cuidar da mente. Pequenas atitudes no dia a dia podem melhorar a qualidade de vida e ajudar a prevenir doenças. Cuidar de si também é uma forma de valorizar a própria vida. Às 4:30 eu volto. Continue ligado no programa No Seu Ritmo.
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0: Ronaldo também já passou por aqui. Black Sabbath, minha gente, lá no comecinho, mais uma edição do Easter Rock and Roll. Agora a gente vai pro intervalo, porque tá chegando, né, mais informações pra vocês. E já já a nossa última sequência desta segunda hora.
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0: Prontito, prontito, prontito. Não demorou nada, minha gente. Agora faltando 8 minutos já pras 4. Ele já está por aqui. Tá gostoso aqui dentro, né, amigo? Tá quente lá fora, amigo? Chegou já. Ai, meu Deus. Tu não é o primeiro a falar. Nossa, aqui tá gostoso. É, ai, meu Deus, tá, não, tá muito agradável. Como que é?
9: Eu ligo os dois lados aí.
0: Deus me perdoe, só Deus na calça. Eu passo, amigo, não, pelo amor de Deus, né? Gente, nunca viu, pelo amor de Deus, que pessoa calorenta, Deus me livre. Ave Maria, parece que você tá no Polo Norte aqui, quando tu entra depois do Júlio. Sério mesmo, minha gente, falando sério, menininha calorenta. Ai, ai, e a pessoa aqui já é, né? Frienta. Ave Maria, nunca vi. Agora faltando 7 minutinhos já pras 4, pois é, você já ouviu, né? A pessoa tá por aqui, minha gente, tá por aqui já pra estar assumindo também, fazendo companhia a você a partir de agora, das 4 até as 9 da noite, ele vai estar por aqui juntinho contigo, tocando o que você desejar, assim como nós adoramos, né? Tocar o que você deseja. E a partir de segunda-feira, ele vale lembrar, né? Ele já tá até me lembrando aqui, vale lembrar que a partir de segundona, a pessoa vai estar de férias. É, ai, que coisa linda, minha gente. Eu ia falar pra vocês amanhã, mas eu esqueci. Amanhã eu tinha esquecido. Pois é, amanhã eu estou de folga, então tem que falar hoje, né? Eu tenho que já dar o anúncio pra você hoje, tá? Porque a partir de segunda-feira, o nosso amigo Júlio Vidal vai estar de férias, mas quem estará de volta? Flávio Bruno, minha gente. Flávio Bruno vai estar de volta para estar te fazendo companhia também aqui na casa da sua Centro-América. Pois é, você que tava com saudade, querendo matar essa... Querendo não só matar a saudade, né? Mas querendo ouvir novamente todo aquele carisma que essa pessoa maravilhosa sempre aqui, né? Sempre deixou esse quezinho aqui para todos nós. Ele que ficou aqui por vários anos, hein? Eu acho que 3, 4 anos, né? Eu acho que é isso.
10: Eu acho que é isso, gente. Eu compartilhei com o Flávio, né, há alguns anos.
11: Eu ouvia você, era da concorrência.
10: eu fiquei, né, trabalhando junto com o Flávio, tive esse prazer aí em trabalhar junto com ele e realmente deixou esse quezinho, né? Ai, aqui para todos nós. Então você que tá com saudade, vai poder matar essa saudade sim, tá? Flávio Bruno, a partir de segunda-feira, vai te fazer companhia aqui na Casa da Sua Central América junto com a gente, juntando-se, né, ao time aqui da Rádio Central América, tá bom? Agora, faltando 6 minutinhos já para as... Agora sim, minha gente, eu estou indo, lembrando sempre que, juntinho com a gente nesta segunda hora, a gente contou com o oferecimento de Esquinão Auto Center. 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Meu super beijo pra ti, fiquem todos com Deus, aproveite um ótimo, abençoado final de semana e segundona, a gente se fala em horário um pouquinho mais cedo, tá? A partir das 10 da manhã, a gente se fala aqui na Casa da Sua 103. Então, até lá.
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1: Centro-América 4 e 6. Tô chegando de novo. Como é que você tá? Ótima tarde, hein, senhoras e senhores? Eu sou o Julinho Vidal. Bora juntinho. Até às 9 da noite tem muita música boa pra tá rolando no seu rádio. Participa comigo.
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0: você tá ligado nessa, né? O melhor do samba e pagode, você sempre confere com a gente. Esse é o som do Exalta, dona do Brasil, fechando a primeira sequência com a minha participação.
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0: Centro América 4:19. 998-03-5504, daquele jeitão, participa, fica à vontade, manda beijo, abraço, texto, áudio. Gustavo Mioto e Murilo Ruff, novo sozinho.

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1: Mariana Pimenta com Guilherme Benuto rolando aqui, fechando mais uma sequência 4h32. É só musicão, né? Fica aí que já já rola muito mais.
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4: E a bola rola pelo Campeonato Brasileiro neste fim de semana. Nesta sexta-feira, o Flamengo recebe o Grêmio e o América Mineiro enfrenta o Santos às 18h. Às 19h tem Internacional e Fluminense. E fechando a rodada, às 20h30, o Cruzeiro pega o São Paulo. No sábado, o Atlético Paranaense enfrenta o Internacional. E o Santos recebe a Chapecoense às 17h. Às 19h, o Vasco encara o Mirassol. É fim de semana de muita bola rolando pelo Brasileirão. Às 17h eu volto com mais informações. Até lá.
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1: Centro América 4h34.
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1: Centro América 4h36. E aí, tudo bem com você? Tá de volta, hein? Tem muito mais aqui. Indica sua, fica à vontade. Como é que você tá? Tá de buenas, tá no trampo, tá em casa? Me conta também. Renato e Cristiano.

0: estamos de volta com o sucesso que você não esquece com o Paulo Vaz.
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7: Há canções que foram feitas para se apaixonar, rir, chorar e para acordar cedo e contemplar o nascer de mais um dia. E é sobre uma canção que fala de nascimento e que transforma o negativo em positivo que vamos falar agora no sucesso que você não esquece. Portanto, eu quero a sua atenção. Lançada em 1984 por Djavan, Lilás ocupou os primeiros lugares entre as músicas mais executadas no Brasil. Em Lilás, percebemos a sensibilidade poética e musical do autor, junto com uma sonoridade mais pop e atual para os padrões dos anos 80. A música mostra a vontade do autor de interagir com o mundo. O Brasil vivia a explosão do rock nacional, mas Djavan mostrou que uma balada pop como esta era capaz de manter o seu público e ainda conquistar novos admiradores. E como eu disse lá no início, essa é uma música para se contemplar o nascer de um novo dia e se encantar pela cor Lilás, com Djavan.

0: 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Linda canção, belíssima poesia no sucesso que você não esquece. Quer saber um pouco mais sobre músicas que mexem com as suas emoções? É só enviar a sua sugestão para ouvinte@centroamericafm.com.br. Eu sou o Paulo Vaz e até o próximo sucesso que você não esquece. Um abraço.
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2: Centro América 4:57.
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3: Centro América 5:06, bora, estamos de volta com mais uma horinha aqui de no seu ritmo, tá certo? Você pode continuar participando à vontade. Bora, continua Ana Castela.

0: as corujas, um aplauso.
1: Essa é a Mega Sina do Vitinho, isso é o aqui, o melhor do Summer Pagode, você sempre confere na Centro América, né? E é só musicão. 5:15. Participa aí à vontade, 98035504.
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6: Centro América 5:17. É a rádio oficial da música boa. Tem muito mais valor aqui pra você. Fica à vontade pra estar mandando seu beijo, abraço, texto ou áudio. Você sabe disso, né? Continua aqui. Mente Ainda e Sou da Sabrina Carpenter. Se liga.

0: Centro-América, rádio no seu ritmo, Rancorosa do Henrique Juliano, 5:33. Participa à vontade, 98035504, já tem mais aqui.
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2: Domingo tem rodada cheia pelo Campeonato Brasileiro. Às 15h, o Cruzeiro enfrenta o Botafogo, enquanto o Bahia recebe o Corinthians. Às 17h, a bola rola para Flamengo e São Paulo, Bragantino e Coritiba e Grêmio e Fluminense. Para fechar o domingo, às 18h30, o Palmeiras enfrenta o Atlético Mineiro, enquanto o Remo recebe o Vitória. É fim de semana de muita emoção nos gramados do Brasil. Continue na companhia de Julinho Vidal, na sua Centro América FM. Um grande abraço.
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0: Centro América, 5:36 de volta. Centro América. 998-035-504. Fica à vontade pra estar indicando a sua aí, tá? Então, vou dar um abraço pro Jamison. Tá ligado? Lá em Nossa Senhora do Socorro, Sergipe, Jamison. Obrigado, meu velho. Tamo junto. Bom final de semana pra você. Obrigado pela audiência e preferência.

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0: pagando Henrique Castro em Menos é Mais. Só musicão, 5h48. Essa é a sua Centro-América tocando só música boa pra você, né? Já a última sequência no seu ritmo.
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2: Centro América, 5:51. Tudo bem, estamos de volta. Agora, a última sequência aqui de mais uma hora, de mais uma edição. No seu ritmo, que volta amanhã.

0: gasta o dinheiro à toa, né?
1: Sempre América 6 e 2. Não é o lugar, né? Pessoa, Xande Avião com Henrique e Juliana, a última do No Seu Ritmo. Ó, tá começando o Batidão Sertanejo já já, hein?
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1: Centro América. Centro América, 6:03, boa noite. Centro América. Como é que você tá? Ótima tarde, né? Tá de boa, nós tá no trampo, tá em casa, bem-vindo, tá começando aqui Batidão Sertanejo.
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0: Pensa no Titã e Chororó, aqui na programação é Amor e Paixão. Pensa no primeira sequência do Batidão Sertanejo.
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0: Centro América, 6:17. Quer ouvir a sua? Fica bom tempo. 998-03-5504. Continua.
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0: E o Negles, Solimões, senhoras e senhores, depois de você aqui na programação, excelente tarde, tamo aí, já depois do intervalo tem muito mais pra você. Olha só, eu gosto de falar noite, tá? Passou das 6 da tarde ou noite, aí eu falo noite já. E tem muitos e é correto, tanto faz você falar boa tarde ou boa noite, tá certo? Vamos aí.
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0: Centro América 6:33. Excelência na Itália pra você. Estamos de volta aí com muito mais. O Batidão segue até às 7. 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

0: Centro América, arrasa no seu ritmo. Rick Nogueira com Cleiton Romário. Bebo te amo, 6h45.
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Centro América, 6:47. Tudo bem com você? Estamos de volta. Agora a última sequência do batidão. E já já boa noite, hits também, tá? Deixa eu mandar essa pro amigo, meu brother. Camarolo, sempre ligado na programação e ele sempre pede essa música aí, ó. Pescuma com Henrique, Claudinho e Chico Rei, Paraná. Chuva de Estrelas.

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1: Centro América, rádio no seu ritmo, 7 horas. João Paulo e Daniel, a loira do carro branco, a última do batidão de volta. Segunda, né? Já depois do intervalo, tamo de volta com Boa Noite Hits aqui pra você.
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5: Mato Grosso é referência na produção de grãos, algodão e lidera na criação de bovinos. E mesmo sem estar no topo da suinocultura, o estado tem destaque. Tapuá está entre os 5 maiores produtores de suínos do Brasil.
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1: Centro América. Centro América, 7 e 2. É a rádio do seu ritmo, hein, senhoras e senhores, bem-vindo. Você que chegou agora, eu sou o Julinho Vidal e a gente começa mais uma edição aqui do Boa Noite Hits pra você.
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0: Essa é lindona, hein? Tô suspeita de falar que eu curto pra caramba Henrique e Juliano, hein? Amor dos outros, pessoal, aqui a primeira sequência do Boa Noite pra você.
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0: Centro América 119. É a rádio oficial da música boa. Senhoras e senhores, só tem musicão aqui pra você. Continue participando, mandando beijo, abraço, texto, áudio.
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0: Centro América 7:30.
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0: Centro América, rádio do seu ritmo, Creed with Arms Wide Open, São Zero, né? 7:30. Mais uma sequência, vai pro espaço, hein?
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1: Centro-América, 137. Centro-América. É a rádio no seu ritmo e estamos de volta com muito mais aqui para você. Você pode continuar participando 9803-5504.
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1: Centro-América 146 de volta.

0: Memórias, Rádio Taxi Eva. 8:02, foi pro espaço a primeira hora de programa. Fica aí, já tem mais.
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